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1: 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Fechando aqui mais uma edição dos Clássicos Sertanejos. Tenham todos uma ótima noite. Fiquem com Deus. Amanhã estamos de volta, se Deus quiser. Valeu, gente. Boa noite.

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0: Está no ar a Voz do Brasil. As notícias do governo federal que movimentaram o país no dia de hoje.
1: Olá, boa noite.
2: Boa noite para você que nos acompanha em todo o país.
1: Quinta-feira, 24 de setembro de 2026.
2: Vamos aos destaques do dia.
1: Segurança Pública.
2: Operação investiga suspeita de ocultação de patrimônio e lavagem de dinheiro na compra de distribuidora de combustíveis. Luana Karen.
3: O objetivo da operação é desvendar a utilização de estruturas complexas de lavagem de dinheiro e ocultação de patrimônio no setor de combustíveis.
1: Tráfico de pessoas é crime.
2: E você sabe como identificar e combater esse tipo de ação?
1: Conversamos sobre o assunto com o diretor de migrações do Ministério da Justiça e Segurança Pública, Victor Sempel.
2: Ele fez um alerta para formas de aliciamento, sinais de risco e medidas de prevenção e proteção.
4: É sempre bom a gente desconfiar daquela oferta de emprego no exterior, sem maiores detalhes, aquela questão do dinheiro fácil, né? Não existe dinheiro fácil.
1: Memória do Brasil ganha vida com a recuperação de imagens históricas.
2: Cinemateca abre as portas do passado e permite a visita pela internet. Gabriela Noronha.
5: Pesquisadores estão digitalizando mais de 180 mil rolos de telereportagens e cinejornais da TV Tupi, a primeira emissora de televisão do país.
1: Hoje, na apresentação da Voz do Brasil, eu, Mariana Jungmann e Luciano Seixas.
2: E acompanhe a gente ao vivo, acesse radiogov.ebc.com.br ou o canal Gov na sua TV aberta.
1: Foi deflagrada hoje mais uma fase da Operação Carbono Oculto.
2: O objetivo é investigar conexões financeiras e estruturas utilizadas para crimes de lavagem de dinheiro ligados ao setor de combustíveis.
1: Estão sendo cumpridos mandados de busca e apreensão em 7 estados do país.
3: A terceira fase da Operação Carbono Oculto cumpriu mandados de busca e apreensão em endereços vinculados a 13 pessoas físicas e 19 pessoas jurídicas em São Paulo, Espírito Santo, Goiás, Mato Grosso, Minas Gerais, Rio de Janeiro e Santa Catarina. O objetivo da operação é desvendar a utilização de estruturas complexas de lavagem de dinheiro e ocultação de patrimônio no setor de combustíveis. Entre os alvos estão uma usina na sucroalcooleira do interior de São Paulo, além de empresas do sistema financeiro, as fintechs, fundos de investimento, escritórios de advocacia, bancos, empresas de fachada, administradoras de recursos e uma das maiores distribuidoras de combustíveis do país. O superintendente substituto da Receita Federal em São Paulo, Cláudio Ferrer, detalhou o esquema.
6: A gente tem uma operação que foi a aquisição de uma distribuidora na ordem de 100 milhões de reais. Só que para essa aquisição dessa distribuidora, primeiro houve uma aquisição de uma usina sucroalcooleira. Para aquisição dessa usina, você teve a estruturação de fundos de investimento. Em resumo, é uma estrutura extremamente complexa. A gente está falando aí pelo menos de umas 6-7 camadas de estruturas de fundos de investimento até chegar nessa aquisição.
3: O ministro da Fazenda, Dario Durigan, comentou sobre os desafios da Operação Carbono Oculto e a necessidade de um trabalho coordenado entre os órgãos de inteligência para fazer frente ao crime organizado.
7: As entidades do sistema financeiro têm a obrigação de informar para as autoridades, seja para o Banco Central, seja para a Receita, movimentações estranhas. Se essa informação não chega, você dificulta a autoridade. Então, o que nós estamos vendo é que muitas fintechs, muitos bancos, muitas administradoras não só deixam de fazer a comunicação devida para as autoridades, como foram capturadas, estão a serviço do crime organizado. Portanto, a dificuldade de elucidação, ela exige que nós tenhamos coordenação entre os vários órgãos de inteligência, porque senão a gente não consegue.
3: Ao longo de 5 anos, a organização criminosa teria movimentado 11 bilhões e 600 milhões de reais entre lavagem de dinheiro e ocultação de patrimônio. Cláudio Ferrer, da Receita Federal, destacou que as investigações continuam.
6: Enquanto a gente não conseguir debelar dentro do mercado de combustíveis essas estruturas, a investigação não vai parar. O desafio do Estado brasileiro é conseguir sanear esse mercado financeiro para que o crime organizado não consiga crescer e aí nós consigamos efetivamente asfixiar essa economia do crime.
3: A primeira fase da Operação Carbono Oculto foi deflagrada em agosto de 2025 pela Receita Federal, pelo Ministério Ministério Público de São Paulo e pela Polícia Federal, com foco em adulteração de combustíveis. A segunda fase aconteceu em maio deste ano, já com foco na movimentação financeira das fintechs. Reportagem Luana Karen.
2: Mais de 1.300 páginas e perfis usados para divulgar plataformas de apostas irregulares foram retirados do Facebook e do Instagram.
1: A medida foi determinada pelo Ministério da Justiça e Segurança Pública depois que o Laboratório de Operações Cibernéticas apontou páginas nessas redes sociais usadas para divulgar propagandas, vídeos e links de plataformas de apostas.
2: O objetivo é impedir que as redes sociais sejam usadas para atrair novos usuários para sites de apostas que funcionam de forma irregular.
1: As investigações continuam para identificar os responsáveis pelos perfis e encontrar outros canais usados para divulgação de plataformas irregulares.
2: Esta semana é marcada pela luta contra o tráfico de mulheres e crianças, que foi comemorado ontem.
1: Esses dois grupos respondem atualmente pela maior parte das pessoas que são vítimas desse tipo de crime no Brasil.
2: Camboja e países da Europa estão entre os principais destinos e a exploração sexual está entre as maiores finalidades do tráfico.
1: Apesar disso, homens também podem ser aliciados e enviados ao exterior para trabalhos forçados, especialmente em centros de produção de golpes cibernéticos.
2: Nós conversamos com o diretor de migrações do Ministério da Justiça e Segurança Pública, Vitor Semple, sobre os protocolos adotados pelas autoridades brasileiras e o plano nacional para coibir o tráfico de pessoas. Acompanhe.
1: Diretor, bem-vindo à Voz do Brasil. Obrigado. Prazer ter o senhor conosco aqui. Importante a gente começar, então, essa entrevista explicando para o nosso ouvinte o que que é tráfico de pessoas, o que que configura esse crime.
4: Olha, boa tarde, obrigado Mariana, Luciano aí pela oportunidade, né? O tráfico de pessoas, ele tá tipificado lá no nosso Código Penal, né? No artigo 149A. É, ele é identificado como caracterizado no ato de recrutar, aliciar, transportar, transferir ou até manter sob cárcere uma pessoa, né? Para fins de violência, para fins de exploração, para fins de redução à condição análoga à de escravo, para fins de exploração sexual e sempre mediante alguma fraude, né? Algum abuso, alguma coação, justamente para reduzir essa pessoa, né, à finalidade da exploração.
2: Quais são os sinais que as pessoas devem estar atentas para identificar um possível aliciamento para o tráfico?
4: Olha, o tráfico, ele pode parecer, né, uma coisa de novela, né, como a gente brinca, mas ele está muito próximo da nossa realidade, né? Então é sempre bom a gente desconfiar daquela oferta de emprego, né, no exterior, sem maiores detalhes, aquela questão do dinheiro fácil, né? Não existe dinheiro fácil, a gente sabe disso, né?
2: O governo federal tem um plano nacional de enfrentamento ao tráfico de pessoas, né? Que tipo de ações estão previstas nesse plano?
4: A gente sabe, né, que o tráfico de pessoas, como um crime bastante complexo, ele exige uma resposta que não seja de um órgão só, né? Ele exige uma resposta bastante coordenada, né? Então, nós contamos no plano nacional com 5 eixos de atuação, né? Desde da prevenção, né? Ou seja, a gente tentar reprimir essas ofertas, né? Desde que a pessoa recebe a oferta, ela já vai saber que ali não é uma oferta interessante, né? Que ela desconfie daquela oferta, né? Então a prevenção ao crime é desde a responsabilização dos perpetradores desse crime, né? Então o Estado brasileiro atuando em conjunto para prevenir o crime, responsabilizar o criminoso se eventualmente o crime ocorrer, mas também prestar uma assistência digna à vítima, né? A vítima de tráfico de pessoas, muitas vezes, ela não é reconhecida como vítima, né? Então ela tem que ter também a informação adequada, a informação segura, para que ela, uma vez submetida a esse tipo de exploração, ela se reconheça como vítima e o Estado também dê conta de atender essa pessoa e reintegrá-la na sociedade.
1: Pois aí, existe inclusive um protocolo, né, para atender as vítimas brasileiras que possam estar nessa situação no exterior. O que prevê esse protocolo?
4: Então, o protocolo, ele é um verdadeiro manual, né? É um passo a passo para todas as autoridades envolvidas nessa cadeia, né, de combate ao tráfico de pessoas, para, uma vez identificando uma vítima brasileira de tráfico no exterior, a gente saber exatamente o que cada agente público tem que fazer. Né? Então, isso vai desde a identificação da vítima, o resgate, eventualmente, que é feito no exterior, naquele local, né? Assistência consular, né? O que isso quer dizer? As embaixadas do Brasil no exterior, os consulados do Brasil no exterior, eles prestam um serviço para essa pessoa brasileira identificada como vítima. Então, portanto, o resgate, a vinda dela para o Brasil e até mesmo a, como eu falei, a reintegração dessa pessoa na sociedade. Ou seja, se ela vai precisar de um atendimento de saúde, se ela vai precisar de um atendimento de assistência social, eventualmente essa pessoa ficou um tempo considerável fora do Brasil e ela precisa ser reintegrada em programas sociais, por exemplo, né, o Cade Único, o BPC, o Bolsa Família. Então, esse protocolo, ele pega toda essa cadeia, desde a identificação da vítima até a plena reinserção dessa pessoa na sociedade brasileira.
2: Quais são os destinos mais comuns de pessoas traficadas do Brasil e para quais finalidades?
4: A gente tem avançado muito na produção e de dados e na identificação desses casos. Então, em 2025, a gente identificou o Camboja como principal destino de vítimas brasileiras de tráfico de pessoas. E também uma diferença em relação a 2024 que a gente observou para o ano passado foi que a exploração sexual passou a ser a principal finalidade dos casos identificados. A gente toma muito cuidado, né, quando vai lidar com esses dados, porque, como eu falei, é um crime de difícil identificação, que envolve uma série de instituições, seja federais, seja estaduais, seja internacionais. Então, a gente tem que ter muito cuidado com esses dados, porque, eventualmente, uma tendência pode até mesmo significar que a gente não está observando o fenômeno como um todo, né? Então, dizer que a exploração sexual e que as mulheres se tornaram as principais vítimas em 2025 não quer dizer que a gente não tenha homens que sempre representaram a maioria das vítimas desse crime, não estejam também sendo submetidas a condições análogas à de escravidão. Então, a gente sempre tem que entender o fenômeno como um todo, né? E nesse aspecto, o Camboja foi o principal destino, seguido por Israel e Itália. Os países da Europa, principalmente, Itália, Bélgica, Suíça, são muito identificados. Se a gente tivesse que apontar o perfil de uma vítima brasileira, seria uma mulher brasileira que é explorada, levada até esses países para fins de exploração sexual. E também nós temos crianças, né? A gente chega nos casos identificados em 2025 e 15 a 20% de crianças e adolescentes. Então, também um sinal de alerta aí muito grande para brasileiros sendo aliciados principalmente por redes sociais, né? Aplicativos de mensagens, né? WhatsApp, Discord,
1: Telegram. Adoção, geralmente, para adoção ilegal? Para crianças?
4: Na verdade, para todas as finalidades a gente observou, tá? Desde o trabalho infantil até mesmo a exploração sexual de crianças e adolescentes. Então, as crianças representando, né, como quase um quarto das vítimas identificadas no ano passado, para todas as finalidades. Não existe apenas uma finalidade de adoção ilegal, não.
2: Muito bem, nós conversamos com o Vitor Sempo, diretor de Migrações do Ministério da Justiça e Segurança Pública. Muito obrigado por sua entrevista aqui à Voz do Brasil.
4: Muito obrigado.
1: E atenção para os canais de denúncias e orientações sobre tráfico de pessoas.
2: O Disque 100 do Ministério dos Direitos Humanos e da Cidadania para qualquer pessoa, especialmente crianças, e o Ligue 180 voltado para casos envolvendo mulheres.
1: Caso você suspeite ou tenha conhecimento de grupos que atuam dentro do Brasil ou episódios envolvendo tráfico de estrangeiros para o nosso país, deve procurar os canais da Polícia Federal.
2: Ou, em qualquer caso, ligar para a Polícia Civil do seu estado pelo 190.
1: acordo de livre comércio entre o Mercosul e a Associação Europeia de Livre Comércio, a EFTA, formada por Suíça, Noruega, Islândia e Liechtenstein, começa a entrar em vigor no Brasil a partir de 1º de outubro.
2: O decreto que oficializa o acordo foi publicado no Diário Oficial da União. Para o Brasil e a Islândia, as novas regras começam a valer em 1º de outubro. Já para Brasil e Noruega, a aplicação começa em 1º de novembro.
1: O acordo prevê novas condições de acesso para produtos sul-americanos nos países membros, com eliminação e redução de tarifas e regimes específicos de exportação.
2: Para apoiar empresas e setores produtivos com o novo acordo, o Ministério do Desenvolvimento, Indústria, Comércio e Serviços construiu um painel de dados interativo.
1: A ferramenta reúne informações sobre o comércio do Brasil com os quatro países da EFTA, para facilitar o acesso a novas oportunidades de exportação e as vantagens tarifárias oferecidas para os seus produtos.
2: A plataforma está disponível em gov.br/mdic, na aba Comex Vis.
1: A Companhia Nacional de Abastecimento divulgou nesta quinta-feira o terceiro levantamento da safra de café de 2026.
2: O estudo mostra um cenário de crescimento da produção, influenciado pela entrada de novas áreas em produção, pelo uso de tecnologias e por condições climáticas mais favoráveis.
8: A estimativa é de colher 67 milhões e 600 mil sacas de café na safra 2026, que já tem 99% da área colhida. Os dados são do terceiro levantamento da Conab, a Companhia Nacional de Abastecimento, divulgados nesta quinta-feira. O estudo também aponta que a área em produção é estimada em 1 milhão 950 mil hectares. Segundo o gerente de acompanhamento de safras da Conab, Fabiano Vasconcelos, o resultado é influenciado pela entrada de novas áreas em produção, pelo maior uso de tecnologias e insumos e pelas condições climáticas mais favoráveis.
9: Isso aí é fruto de tecnologia, fruto de incremento, fruto de investimento dos produtores rurais, e esse manejo, de certa forma, tem melhorado as produtividades médias da cultura, e a gente acaba percebendo isso também ao longo da série histórica.
8: O destaque da safra é o café arábica, que representa cerca de 70% da produção nacional. A colheita está estimada em 48 milhões e 200 mil sacas. Minas Gerais é o maior produtor da variedade. Nas exportações, o Brasil embarcou em agosto 3 milhões e 800 mil sacas de café de 60 quilos, segundo a Conab. No acumulado de janeiro a agosto, foram exportadas 24 milhões e 600 mil sacas de 60 quilos. Reportagem Luciana Colares de Holanda.
1: A descoberta feita por jovens quilombolas de Pernambuco pode mudar a realidade das casas de farinha no Nordeste.
2: O descarte de um resíduo tóxico chamado manipueira ganhou uma solução sustentável e criativa.
1: Usando cascas de uma fruta comum na região, a pinha, também conhecida como fruta do conde, estudantes criaram um filtro capaz de manter o solo livre de contaminação do resíduo.
2: A inovação foi destaque em diversas premiações, incluindo a última edição do Prêmio Jovem Cientista.
1: Os detalhes você acompanha agora no quadro Ciência na Prática.
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11: O que parecia ser apenas água descartada na produção de farinha de mandioca, na verdade, escondia um líquido altamente poluente. Foi observando a própria comunidade que uma jovem cientista resolveu agir para transformar um problema em solução.
12: Meu nome é Beatriz Vitória da Silva. Eu venci o Prêmio Jovem Cientista, venci também, em primeiro lugar, o Prêmio Mercosul da Ciência e da Tecnologia, e atualmente eu estou fazendo faculdade em Economia pela UFCG aqui em Campinas. A gente viu que nas casas de farinha tinha um problema invisível, que é o descarte inadequado da manipoeira. No processo de prensagem, depois que eles fazem a farinha, é descartado um líquido chamado manipoeira. Ela chega a ser 25 vezes mais poluente que um esgoto doméstico.
11: Para descontaminar o solo e melhorar a saúde da comunidade, Beatriz e sua equipe foram investigar o que a própria natureza local oferecia. A resposta estava nas cascas descartadas de uma fruta muito consumida no quilombo, a pinha, também conhecida como fruta do conde.
12: Observando a realidade, você encontra as cascas jogadas no chão. A gente pegou as cascas da pinha, levamos para o laboratório, a gente viu que a farinha das cascas de pinha, ela tem propriedades porosas. Então a gente fez o filtro a partir das cascas de pinha, fazendo a farinha e o carvão ativado, e logo em seguida a gente fez alguns testes que apresentou resultados bastante positivos.
11: O projeto, batizado de Filtropinha, rendeu prêmios nacionais e internacionais e já está mudando de forma permanente a estrutura do quilombo.
12: A gente viu que o filtro, ele realmente tem uma eficácia. Graças à premiação, a gente conseguiu dar continuidade ao Filtropinha. A gente conseguiu, de uma certa forma, resolver o problema da manipoeira. E a gente não está só ajudando a comunidade. A gente está ajudando a nossa futura geração.
11: Acompanhe a pesquisa na página do Prêmio Jovem Cientista. E esse foi o Ciência na Prática, com produção de Warby Calil e edição de Edinaldo Júnior. E nosso encontro com o Saber Científico volta na próxima semana. Até lá.
2: Já pensou em assistir momentos históricos da televisão e do cinema brasileiro no celular ou no computador?
1: A Cinemateca Brasileira disponibiliza repositório digital de arquivos para consulta pública.
2: O trabalho integra a Rede Nacional de Acervos Audiovisuais, coordenada pelo Ministério da Cultura.
1: Instituições públicas e privadas podem aderir ao programa para manter viva a memória cultural do país.
13: Senhoras e senhores telespectadores da televisão Tupi, registramos as primeiras palavras do presidente, senhor Jânio Quadros.
14: Registros como esses, que narram eventos marcantes da história do Brasil e do mundo, estão disponíveis no site da Cinemateca Brasileira, graças ao trabalho de pesquisadores que estão catalogando e digitalizando mais de 180 mil rolos de telereportagens e cinejornais da TV Tupi, a primeira emissora de televisão do país. Coordenado pelo historiador e professor da Universidade de São Paulo, Eduardo Moretim, o projeto tem o objetivo de manter vivas as mais de 200 horas de material televisivo.
15: É um projeto que procura colocar de novo em circulação parte desses 180 mil telereportagens da TV Tupi. A preservação, ela precisa estar vinculada à difusão pública.
14: O acervo audiovisual da Cinemateca Brasileira inclui cerca de 250 mil rolos de filmes e mais de 1 milhão de documentos. A instituição hoje faz parte da Rede Nacional de Arquivos Audiovisuais, uma iniciativa coordenada pela Secretaria do Audiovisual do Ministério da Cultura. A rede reúne órgãos públicos e privados para cuidar da memória cultural do país. Daniela Leda, coordenadora de gestão e contratos da Cinemateca Brasileira, explica que a rede busca fortalecer iniciativas de salvaguarda dos acervos.
16: A Rede Nacional de Arquivos Audiovisuais, ela foi criada para realmente fortalecer esse conjunto de políticas públicas de preservação audiovisual.
14: O processo de adesão começa com o envio de documentação pela plataforma gov.br. Em seguida, é realizada uma análise técnica do acervo, como detalha a coordenadora de gestão e contratos da Cinemateca Brasileira, Daniela Leda.
16: Ao aderir à rede, a instituição se compromete a manter os dados atualizados de acervo, a colaborar com o Inventário Nacional de Bens Culturais Audiovisuais e também a adotar e disseminar boas práticas de preservação, descrição e acesso daquele acervo.
14: Segundo o historiador e professor da Universidade de São Paulo, Eduardo Moretim, esses acervos contribuem para construir a memória e também para consolidar a pesquisa histórica e audiovisual.
15: Sem essas imagens, nós não temos essa memória e os pesquisadores não podem, a partir da existência dessas imagens, reconstruir o sentido desse passado.
14: O Banco de Conteúdos Culturais disponibiliza, além de cinejornais e telereportagens, filmes históricos na íntegra, como a obra Eco

0: Capacitação em construção industrializada.
1: Realizado pelo Ministério do Desenvolvimento, Indústria, Comércio e Serviços, o curso prepara profissionais para planejar e implementar soluções inovadoras e sustentáveis em obras de infraestrutura.
0: A capacitação gratuita é voltada a gestores públicos e privados, profissionais da construção civil e estudantes.
1: A inscrição pode ser feita por meio da plataforma da Escola Nacional de Administração Pública no endereço escolavirtual.gov.br.
0: E essas foram as notícias do governo federal.
1: Fique agora com as notícias do Poder Judiciário e do Congresso Nacional. Boa noite.
0: Boa noite para você e até amanhã.
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4: Relator determina que Polícia Federal investigue possíveis irregularidades na atuação da CVM no caso Master.
5: STJ define que banco pode encerrar conta corrente de forma unilateral.
4: TSE mantém indeferida candidatura de Arruda ao governo do Distrito Federal.
5: Boa noite, eu sou Arthur Filho.
4: E eu sou Walter Lima.
5: O ministro do Supremo Tribunal Federal, Flávio Dino, determinou que a Polícia Federal abra investigação sobre possíveis crimes e interferências indevidas na atuação da Comissão de Valores Mobiliários, a CVM, no caso do Banco Master.
4: A decisão considera um relatório que apontou fragilidades estruturais na autarquia e falhas na apuração de denúncia sobre possíveis irregularidades relacionadas ao banco. No relatório, resultado de uma auditoria, o grupo de trabalho da CVM identificou falhas de divulgação de informações em 73% dos 314 processos relacionados ao grupo econômico, deficiência de compliance em 32%.
5: Bancos podem encerrar conta corrente de forma unilateral.
4: E para o STJ, isso não significa violação ao Código de Defesa do Consumidor. Fátima Uchoa.
6: O entendimento do STJ foi firmado em recurso repetitivo e por isso deve ser seguido pelo judiciário de todo o país. Segundo o relator ministro Humberto Martins, a discussão surgiu porque o Código de Defesa do Consumidor considera abusiva a recusa do fornecedor em prestar serviços ou vender produtos a quem esteja disposto a pagar. Mas ele observou que a própria norma prevê exceção para intermediações reguladas por leis especiais, o que abrange a legislação das instituições financeiras e as normas do Conselho Monetário Nacional. Para o ministro, a regra legal se refere à recusa em contratar antes do começo da relação de consumo, diferente de uma conta já contratada.
5: Justiça do Trabalho de Minas Gerais considera discriminatória dispensa de jovem aprendiz grávida com TDAH.
4: Ela foi demitida por suposto desempenho insuficiente. Samantha Flor.
7: A justiça concluiu que não houve uma avaliação objetiva que comprovasse desempenho insuficiente. A aprendiz tinha média 8,43 nas atividades teóricas e não recebeu o acompanhamento adequado no desempenho das funções. A dispensa foi anulada e as empresas foram condenadas a pagar cerca de R$10.700 por danos morais. Como ela estava grávida, também terá direito à indenização referente à estabilidade gestacional.
5: Por 5-2, o Tribunal Superior Eleitoral, TSE, confirmou hoje, quinta-feira, decisão do Tribunal Regional Eleitoral do Distrito Federal, o TREDF, que indeferiu o registro de candidatura de José Roberto Arruda, do PSD, na disputa ao cargo de governador do Distrito Federal nas eleições gerais deste ano.
4: A maioria dos ministros acompanhou o voto do relator, ministro Dias Toffoli, determinando a imediata comunicação da decisão ao Tribunal Regional Eleitoral para cessar a condição sub júdice de José Roberto Arruda na disputa pelo governo do Distrito Federal.
5: Com a decisão, a candidatura de Arruda também não pode mais receber os fundos eleitoral e partidário, e ele deve cessar a campanha, inclusive as inserções no rádio e na TV e a participação em debates.
4: José Roberto Arruda permanece inelegível devido às sucessivas condenações em segunda instância por ato doloso.

0: de improbidade administrativa.
1: Ministério Público Federal consegue na justiça a construção de escola indígena em Amarante do Maranhão.
0: A nova escola substitui a antiga unidade que funcionava em condições precárias e não tinha estrutura adequada para atender aos estudantes indígenas. Vanessa Pereira.
2: A nova escola atende os estudantes indígenas da aldeia Guaruru, na terra indígena Arariboia, em Amarante do Maranhão. A obra foi realizada após a ação do MPF, ajuizada em 2023, que apontou as condições precárias da antiga unidade, onde faltavam estrutura e até carteiras para os estudantes. Em vez de reformar o prédio, o governo do Maranhão construiu uma nova escola, concluída em 2025 e já em funcionamento. Na sentença, a justiça reconheceu o cumprimento da obrigação e determinou que a manutenção do prédio ficará a cargo do Estado.
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1: A você uma boa noite.
0: E até amanhã.
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5: Eu sou Humberto Pinheiro e estes são os destaques de hoje do Jornal do Senado, que começa agora. Senado analisa proposta que atualiza serviço Disque Idoso. Projeto dá prioridade a iniciativas voltadas ao esporte feminino. Lei garante continuidade de recursos para projetos de combate ao câncer. Boa noite. O projeto que busca atualizar o programa Disque Idoso, criado em 2007, pode ser analisado pelos senadores. O objetivo é ampliar a prevenção a maus tratos, o acesso à informação e aos direitos. Mais detalhes com o repórter César Mendes.
6: De autoria do senador Paulo Paim, do PT do Rio Grande do Sul, o texto muda o nome do programa Disque Idoso para Disque Pessoa Idosa e amplia as suas funções, já que além de receber denúncias de maus tratos e violência, passará a oferecer também informações sobre direitos, acesso a benefícios, programas governamentais e serviços públicos. Paim explicou que o atendimento será feito dentro do atual Disque 100, serviço gratuito focado no atendimento a grupos vulneráveis, sem a necessidade de criar uma nova central telefônica. Segundo ele, a proteção da pessoa idosa vai além do combate à violência.
7: Amplia os serviços oferecidos, colocando a pessoa, seus direitos e sua dignidade no centro da política pública.
6: A proposta busca ainda fortalecer a articulação entre os órgãos de assistência social, saúde, segurança pública, Ministério Público, Defensoria Pública e Conselhos de Direitos.
5: O Senado pode votar uma proposta que permite o uso da renúncia fiscal de empresas e pessoas físicas no incentivo ao esporte para priorizar projetos voltados ao esporte feminino e destina, no mínimo, 10% dos valores a essas iniciativas. Repórter Lana Dias.
8: Em audiência pública na Comissão de Esporte, a senadora Tereza Leitão, do PT de Pernambuco, relatou a desigualdade no setor, algo que a proposta busca combater.
9: Não é porque a gente compete mulheres com mulheres, mas é porque você, comparando o que o futebol oferece aos homens com o que o futebol oferece às mulheres, com o que o futebol oferece, o voleibol oferece aos homens, com o que o voleibol oferece às mulheres, em termos de condições de prática esportiva.
8: A proposta prevê limite máximo de valores por proponente, critérios de distribuição regional, equilíbrio entre modalidades esportivas e critérios de alternância ou limitação de acesso a tratamento prioritário para evitar concentração excessiva.
5: Uma nova lei aprovada pelo Senado e sancionada pelo Executivo garante até 2031 a continuidade do incentivo fiscal para empresas que destinam recursos a projetos de combate ao câncer e de atenção à pessoa com deficiência. A reportagem é de Yasmin Rodrigues.
10: A proposta chegou ao Senado depois de passar pela Câmara dos Deputados e foi analisada em regime de urgência pelo plenário. A relatoria ficou com a senadora Mara Gabrilli, do PSD de São Paulo, que defendeu a manutenção do mecanismo como forma de dar previsibilidade às instituições que dependem desses recursos.
11: A prorrogação garantirá a possibilidade de que organizações da sociedade civil sem fins lucrativos, como por exemplo as APAES, o GRAAC, que é o Grupo de Apoio Adolescente à Criança com Câncer, por exemplo, e centros especializados em reabilitação e hospitais do SUS, tenham previsibilidade orçamentária para atendimentos e pesquisas.
10: O PRONON e o PRONAS PCD permitem que recursos privados sejam direcionados a projetos previamente aprovados pelo Ministério da Saúde. O primeiro é voltado à prevenção e ao tratamento do câncer. O segundo apoia ações de prevenção e reabilitação de pessoas com deficiência.
5: Também foi sancionada pela Presidência da República a lei aprovada pelo Senado que institui o Programa Institucional de Bolsa de Iniciação à Docência, PIBID, como política de Estado. A norma estabelece objetivos, modalidades de bolsas e regras para o Programa de Formação Inicial de Professores da Educação Básica. A reportagem é de Pedro Pincer.
12: A nova regra estabelece que o PIBID será desenvolvido no Ministério da Educação e na CAPES, em parceria com instituições de ensino superior e redes públicas de educação básica. As ações de formação poderão ser voltadas às diferentes etapas e modalidades da educação básica. Isso inclui educação do campo, escolar indígena, escolar quilombola, especial, bilíngue de surdos e de jovens e adultos. A relatora, senadora Damares Alves, do Republicanos do Distrito Federal, destacou a importância da iniciativa.
13: É certo que o fortalecimento da docência por meio do PIBID é um instrumento direto e hábil para assegurar a qualidade do ensino. O programa pode contribuir com a realização do princípio constitucional de valorização dos profissionais da educação. Deste modo, o PIBID atua diretamente na raiz dessa valorização.
12: Foi vetado o artigo que tratava das despesas do programa. O dispositivo previa que elas seriam custeadas por dotações orçamentárias destinadas anualmente ao MEC e à CAPES e proibia a redução dos valores das bolsas e o contingenciamento das despesas do programa.
5: 38% das mulheres com deficiência no país já sofreram algum tipo de violência doméstica. Foi

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1: Muito boa noite. Estamos chegando para mais um Só Lembranças aqui na 99,5. Que bom que você já tá comigo também, né? Você que tá aí descansando depois de um longo dia de trabalho, para você que está trabalhando, vai passar a madrugada aqui na Paulista. Eu, Márcia Brito, vou até a 1 da manhã com você. Programação, né? Muito especial para você recordar, matar a saudade aqui, feita pelo André Bala. Vamos com os nossos parceiros? 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Vamos abrindo então a nossa noite do Só Lembranças com essa música linda que você recorda.
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Muito bom. Recordar e matar saudade aqui no nosso Só Lembranças, nessa noite especial. Vamos aqui com os nossos parceiros. 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Vamos então para um breve intervalo comercial, a gente já volta com mais música. Não sai daí.

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Muito bem, você e eu aqui curtindo e recordando. Alô, pessoal de Itatinga, pessoal da Pratânia, também da Estância Turística de Paranapanema, o pessoal que trabalha nas usinas, vocês são muito especiais, hein? Vão passar a madrugada toda aqui com a gente nessa noite gostosa do Só Lembranças. Eu vou com você sempre aqui até uma da manhã com os nossos grandes parceiros. 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Vamos aí para um breve intervalo comercial, já já tem aquela música. 30 anos ao seu lado, é o Pinheirão também que vai com a gente. Vamos aí para um breve intervalo comercial.

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É, a noite tá passando e já tá chegando a madrugada. No nosso Só Lembranças, todos os dias, de segunda a sexta-feira, estamos juntinhos aqui. Sempre com você, né? Nessa programação especial do André Bala, eu, Márcia Brito, com você até a 1 da manhã. E com a sua participação também, um beijão especial para todo mundo que ainda está trabalhando, dos postos de gasolina, farmácia de plantão, o pessoal dos restaurantes, pizzaria, lanchonetes, cachorro quente, o pessoal que faz as limpezas agora à noite, o pessoal também que está aí trabalhando nas usinas, os motoristas, os seguranças, né? Todos os vigilantes, todo mundo passa a madrugada toda aí sintonizada com a gente, com os nossos parceiros, claro, a Alto Forte Avaré, a Ótica Vivaz, a Pizzaria Margarita, a Start Avaré, o Pinheirão Supermercados, a Igo Mobilidade, a Zaz Internet e o João Delivery. São os nossos grandes parceiros todas as noites aqui na Paulista, das 10 até 1 da manhã, sempre com essas músicas maravilhosas. Vamos com mais música para você que tá aí continuar comigo nessa noite.

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0: Que músicas lindas, a gente tá recordando e tem muita gente lembrando de um passado presente, alguma coisa que marcou a sua vida. Aqui a gente tem umas bem lá do passado e algumas um pouco mais novas pra gente também curtir, né? Pra você aí que tá de boa, descansando na sua casa, você tá aí passando pelas rodovias da região, os caminhoneiros, os motoristas de aplicativo e tudo mais. Obrigada pela carona, viu? Uma excelente viagem para vocês. Vamos aqui com a programação do André Bala, com os nossos parceiros. 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Vamos aí para mais música, mais recordação. Muito bom você estar comigo aqui nesta noite.
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Muito bem, você e eu aqui curtindo e recordando. Alô, pessoal de Itatinga, pessoal da Pratânia, também da Estância Turística de Paranapanema, o pessoal que trabalha nas usinas, vocês são muito especiais, hein? Vão passar a madrugada toda aqui com a gente nessa noite gostosa do Só Lembranças. Eu vou com você sempre aqui até uma da manhã com os nossos grandes parceiros. 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Vamos aí para um breve intervalo comercial, já já tem aquela música especial para você recordar, não sai daí, hein?

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0: É, a noite tá passando e já tá chegando a madrugada no nosso Só Lembranças. Todos os dias, de segunda a sexta-feira, estamos juntinhos aqui, sempre com você, né? Nessa programação especial do André Bala, eu, Márcia Brito, com você até a 1 da manhã. E com a sua participação também, um beijão especial para todo mundo que ainda está trabalhando, dos postos de gasolina, farmácia de plantão, o pessoal dos restaurantes, pizzaria, lanchonetes, cachorro quente, o pessoal que faz as limpezas agora à noite, o pessoal também que está aí trabalhando nas usinas, os motoristas, os seguranças, né? Todos os vigilantes, todo mundo passa a madrugada toda aí sintonizada com a gente, com os nossos parceiros, claro, a Alto Forte Avaré, a Ótica Vivaz, a Pizzaria Margarita, a Start Avaré, o Pinheirão Supermercados, a Igo Mobilidade, a Zaz Internet e o João Delivery são os nossos grandes parceiros todas as noites aqui na Paulista, das 10 até 1 da manhã, sempre com essas músicas maravilhosas. Vamos com mais música para você que tá aí continuar comigo nessa noite.
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Muito bom. Recordar e matar a saudade aqui no nosso Só Lembranças, nessa noite especial. Vamos aqui com os nossos parceiros. 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Vamos então para um breve intervalo comercial. A gente já volta com mais música. Não sai daí.

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0: Muito bem, vim, estamos chegando por aqui, abrindo mais uma edição do programa Paulista Rural. A partir de agora, Zé Moraes aqui. Hoje, sexta-feira, né, ouvinte? Sextou hoje, né, Renato Moraes? Hoje, sextou. Hoje é dia de lavar o pescoço por dentro.
1: Errado está.
0: Não, lá de tardezinha, a hora que já não tiver mais compromisso.
1: Não, né, presta, tem gente.
0: E o pessoal que tá chegando por aí, né? Junto, vamos agradecer a Deus primeiramente. E agradecer a todos os nossos patrocinadores aqui, tá? 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
0: eu vou começar varrendo. 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
0: 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Beleza? E vamos prosseguindo por aqui, agradecendo a Deus e os nossos patrocinadores. Na sequência tem aí as mensagens. Eu não trago meu Regina. Vamos começar com a gauchada? 4 horas e 6.
2: Atenção, pessoal.

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E mapa aí, né, galera? E mapa tá aí, né? Sexta, sábado, domingo, aquele showzaço aí, mano.

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1: Isso aí, 4:11 agora. 4:11 da manhã, informando a hora, Relojaria Ramos. Vem comigo, vamos junto até 7 da manhã. Milionário, Zé Rico, saudoso garganta de ouro. Sofrendo por você mesmo.

0: 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Bem, vamos lá, nós vamos ouvir algumas mensagens que chegou aqui, né, galera? Dona Dora sempre lá com a gente, participando. E dia 12 de outubro tem a festa lá das crianças em Paranapanema. Dona Dora se faz todo ano, né, galera? E a Dona Dora vai tá querendo, né, doações aí pra você ajudar pra fazer a festa, viu? Ajuda a Dona Dora a fazer o brilho da criançada, o brilho do olho da criançada da igreja. Doando coisas ou doando o seu trabalho pra fazer trabalho voluntário junto com a Dona Dora lá, tá? E dia 12 de outubro também, galera? Dia 12 de outubro tem a procissão motorizada aqui em Avaré, saindo do posto Bizungão, 11 horas da manhã, chegando na matriz aproximadamente meio-dia. Como todo ano, estaremos junto lá com os motociclistas, procissão motorizada. E o jipão do Paulinho Sumã, aquele jipão que é um gafanhoto motorizado junto lá, né, levando a santa. Tá bom, Dona Dora? Fala, Dona Dora.
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0: Dona Dora?
2: Bom dia, seu Zé, tudo bem com o senhor? Adoro aqui de Paranapanema. Seu Zé, queria que na oração o senhor pusesse o meu nome, o nome da minha família inteira na oração. E desde já eu agradeço. Deus que abençoe o senhor, seu Zé. Fique com Deus. E toca a Virgem Morena do Brasil com Ricardo Moraes, por nome. Deus que abençoe.
0: Amém. Dona Dora, bom dia. Josiane, e aí, Josiane, tudo bem, Josiane? Ô, Margot, manda aquele oi lá pra Josiane com o esposo dela. Eu não troco meu ranchinho amarradinho desse pó pra uma casa na cidade, nem que seja bangalô. Eu moro lá no deserto, sem vizinho eu vivo só. Só me alegra quando pia lá pra aquele escafundão. É o Nhambu Chitão e o Chororó. É o Nhambu Chitão e o Chororó. Essa moda é boa, hein, cara? E aí, Josiane, manda a tua mensagem.
3: Bom dia, Zé Moraes, Josiane de Tatuí. Quer dizer um bom dia para o amor da minha vida. Bom dia, meu dengo. Você não faz ideia do bem que você me faz. Às vezes eu tô num dia péssimo, sem ânimo, mas logo me vem você na cabeça. Lembro do teu sorriso, teu jeito, tua forma de me cuidar. E pronto, tudo melhora. Em meio a tantos caô, você é a minha paz. Amor, eu te amo muito. Tô morrendo de saudades, não vejo a hora de estar em seus braços. Zé Moraes, toca pra nós, João Carreiro Capataz, prefácio.
0: Que amor, hein, garoto? Que paixão, hein? Isso é muito bonito. Quem se ama, quem é apaixonado. Eita, bom, né, Margot?
4: Ai, Zé Moraes!
0: Paulinho Rural, sim, cara, aqui nós somos... Não vai chutar o cachorro, hein, cara? Não vai chutar o cachorro quando você sair do escuro do quintal, hein? Esse galo aí, eu falar pra você, tá até cansado já. Eu tenho um galo lá, cara, que canta todo dia. Acendeu a luz e ele já tá cantando, aí pensa que já tá carareando no dia. Eu acendo a luz, ele já canta, porque acho que ele pensa que o dia já tá clareando. Chega até rachar o bico do coitadinho. O bico tá rachado, tentando cantar. Fala aí, Dia Cisa de Guarulhos.
5: Bom dia, Zé Moraes. Sou Dia Cisa de Guarulhos. Gostaria de mandar um beijo para meu esposo, José Soares. Meu amor, te amo demais. Tô com muita saudade de você. Graças a Deus, vamos estar bem juntinho amanhã. Zé Moraes poderia estar tocando. Edson Wilson, foi você que trouxe.
0: Do Morro, como é que você tá? Hoje é sexta-feira, hoje é dia, já pode ir lavar de tarde, já pode dar uma lavadinha no pescoço por dentro já.
6: Aú, Zé Moraes, bom dia, Vanir Caraposo, seu Renato Borges. Sexta-feira, Zé Moraes, hoje é dia de tomar uma, hein?
0: É.
6: Se você for dirigir, não beba. Se for beber, me chama, companheiro, que nós vamos beber junto, tchê.
0: Opa!
6: Zé Moraes, toca aí pra nós do Duque Dalvan, tiradora de elite. Ofereço pra todo que tá ligado aí na Paulista aí, Aranduço, Crescenza, Varé, lá pro povo de Itatinga, pra você, pro Carapuça. Um abraço, meu irmão. Um abraço do Caeteiro.
0: Vamos beber junto, mas será que você vai aguentar eu na pingaiada? Eu sou bom de copo, hein? Eu sou bom de copo, bebo largado, hein? Se for beber comigo, você vai ficar bêbado rapidinho. Aô, meu Deus!
7: Bom dia, seu Zé Moraes. Um ótimo dia abençoado a todos que estão vindo a Paulista, para você, para o Carapuça, para todos. Ô, seu Zé, se puder tocar Cochilou, Cachimbucai. Deus abençoe muito você, hein, seu Zé. Seu programa tá meio chique na bota.
0: Continuou o cachimbo, cara. E o Luizinho? O Luizinho tá lá também, o Luizinho. Se não fala dele, fica triste. Luizinho do Hiper Saúde. Ô, Luizinho, como é que você tá, rapaz? Dá o lambra. O Luizinho do Hiper Saúde já tá lá também curtindo o nosso programa. O meu amigo Dito Félix, grande Dito Félix, Silvio Xande, Dona Madalena, é, e também a Dona Luzia lá também. Família Xande lá, o lambra. Família do Di Camargo aqui também, a Dona Marli, é família, tudo parentada aí, né, galera? E você, meu amigo Germano. Germano é da Cesta Básica, lá do Olambra também. Companheiro. Né, ô Roberto Gago? Companheiro. O nosso amigo, o homem da mandioca, o Henrique da mandioca, o homem que planta mandioca na beira da represa. Aí o porco abre túnel por dentro da mandioca pra ir do outro lado da represa. Ô, terra boa pra dar mandioca, hein? Fala aí, Tamires de São Paulo, bom dia.
8: Bom dia, Zé Moraes. Aqui é a Tamires de São Paulo. E eu gostaria de mandar a música do Chitãozinho e Chororó, Sinônimo. E dizer pro meu pai que eu amo muito ele. Quero dedicar essa música pro meu pai, Paulo Sérgio. Ótimo dia a todos.
0: Bom dia, bom dia, bom dia. Bom dia, Dona Maria. Tudo bem, Dona Maria? Bom dia, Dona Maria. Bom dia, São Malaquia. Bom dia, São Jeremia. São Tobias. Bom dia e larga a mão de folia. Não. Véi, xarope. A Cida Paiva também, né, Cida? Fala aí, Cida, manda teu bom dia aí, que nós já vamos pro comercial.
9: Bom dia, Zé Moraes, eu ofereço a música meu filho Juliano e seus amigos com Sérgio Reis, Cavalo Preto, e para todos os ouvintes.
0: Cavalo Preto, valente. Roberto Gago. Roberto! Não chora, não. Ó, o alemão de Garaçu, o alemão vai mandar café ou não vai mandar café para nós? Hoje ele mandou café, é uma cesta de pão, até a hora lá. E o Roberto Gago já tá rachando o bico de dar risada lá. E desejando pro povão aí um bom dia, né? O meu amigo Cearazinho do Chaparral. Cada dia tem uma manha nessa internet aqui, cara. Agora tem que ter outro macete aqui para abrir a internet. Já tem que ter outro macete aqui pra abrir. Tá complicando o negócio. Bom dia.
10: Bom dia, seu Zé Moraes. Bom dia, Carapuça. Bom dia a todos que estão ouvindo a Paulista FM. Seu Zé, o Cearazinho. Toca aí relógio quebrado pra nós, fazendo favor. Tô aqui na escuta, fazendo um cafezinho pra nós. Deu uma boa sexta-feira pro senhor.
0: Relógio quebrado, relógio quebrado. Um relógio quebrado, né, garoto? O cara passa em frente à matriz, ele quer o cara bêbado passando em frente a uma igreja, né? Ele quer ver a hora, não consegue ver a hora. Ele olha lá, não vê a hora. Aí passa um cara e ele pergunta pro cara: ô companheiro, faça um favor pra mim, dá uma olhadinha na hora lá do relógio da igreja pra mim. Aí o cara olha e o cara não tá enxergando nem a igreja. Mas cadê? Onde tem igreja? É, o cara é sexta-feira, tem que lavar o pescoço por dentro, nem que ultrapassa, nem que se extrapole. É, alemão, o nego se extrapola aí. Fala, alemão, manda aí.
11: Bom dia, Zé Moraes. O senhor tem um ótimo dia, uma ótima sexta-feira.
0: Muito obrigado, meu amigo.
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0: Gente, eu sei que às vezes vocês falam, pô, esse cara, esse Zé Moraes é um cara chato, tá ligado? Pensa num cara xarope. Mas é assim, cara, é. A gente, eu sou chato daqui, você se torna chato daí, né? Faz uma...
12: Eu vou começar
0: a ação. E mais tá chegando ali, tem uma mensagem chegando ali, cara?
12: Todo mundo respeita.
0: É uma moda dessa aqui, é da hora, hein? meu dengo, ai, ai, ai, ai, ai. Vem me fazer chamego, ai, ui, ui. Agora veio a mensagem, apagou, mudou de ideia. Agora mandou de novo. Vamos ouvir o que que tem pra falar pra gente ali naquela mensagem. Bom dia, bom dia.
13: Oi, bom dia, Zé Moraes. Bom dia para todos. Eu estou aqui para mandar uma mensagem para o meu esposo, Cláudio Borges. Estou com muita saudade de você. Muita saudade mesmo. Todos aqui estamos bem, aqui em Guarulhos, tá bom? Os seus netos, a sua filha, está tudo em paz. Graças a Deus. Eu desejo um beijão para você. E no próximo domingo da eleição estaremos aí para te dar um forte abraço, tá bom? Eu peço uma música, Alô, do Chitãozinho e Chororó, a nossa música.
0: Carla Borges! Alô, tô ligando pra dizer que eu te amo. Cara,
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0: 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Bom dia, seu Jair. 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Tem mais músicas para você.
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0: Vamos voltar com a modona aqui, cara. Ontem minha pedido aqui. A Josiele quer ouvir a música do prefácio com o João Carreiro, saudoso, e mais o capataz.
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0: ô, Margot, cadê aquele oi picante?
16: Quero cantar e dar grito, em vez de fazer bonito.
0: Aquela roguidão, ai, ai, ai. 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
1: Alô, quem pediu a tiradora de litro? Meu amigo Renato Borges. Tem um cachorrinho ali que tá com a cara de brabo, cara. Pensa num cachorro nervoso, tá lindo. Só de olho, hein?

você tá acordado aí, meu amigo, um abraço do Gaiteiro pra você nesse manhã, hoje de sexta-feira, hoje. Hoje é dia 25 de setembro, cara, a hora passa rápido, o dia passa rápido, o mês passa rápido, o ano também, nós já estamos chegando no final do ano. Gente, agora, dia 12 de outubro, aliás, dia 12 de outubro tem, né, a procissão motorizada aqui em Avaré, tá bom? Saindo do Bizungão, 11 horas, chegando na matriz, meio-dia, todo mundo tá convidado aí, tá bom? 12 de outubro tem a festa da Dona Dora também lá em Paraná, também, a festa das crianças. E neste sabadão agora também, a Princesa, a empresa Princesa, tem a Romaria para Aparecido do Norte, que vai vários ônibus, né? E a gente vai estar junto com a empresa Princesa, no sábado, fazendo a carreata dos carros, dos ônibus, que vão encostar na matriz, receber as bênçãos do padre, para seguir viagem para Aparecido do Norte. Vamos nessa! E aí, vamos tocar mais uma moda, cara? Mais uma moda aqui que pediram para nós. Quem pediu essa música aqui? Quem pediu foi a Cara Borges, né? Vamos tocar! Alô, Chitãozinho e Chororó. Tinha um cara que nós tomava um boteco lá e ele falava assim, Chitoró e Chorãozinho. O cara me chamava de José Moreira. Zé Moreira, o cara chamava de José Moreira.

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Vamos nós aqui falar dos nossos parceiros, né? Nosso patrocinador, você que tá ouvindo o Zé Moraes aqui nessa programação aqui, né? É a programação Paulista Rural. Zé Moraes e você, todo dia junto aqui na programação. Vem comigo! 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

0: 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Vem comigo!
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0: Alô, Carlinhos Cowboy, mãe Maria José. Bom dia, meu amigo. A Maria da Caputela também, né? A Maria já tá chegando por ali. A Maria, alô Maria, Maria quero ouvir, Rosinha e Catimbau.
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0: E essa aqui vai pro Franciel de Santa Bárbara.
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0: Ele vai fazer entrega de verdura lá. O cara é verdureiro na cidade, tem verdura lá.
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0: Verdura orgânica. É com Franciel de Santa Bárbara, meu amigo.

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Ô Cida, alô Cida de Jaguariúna. Ela pediu aquela música do Cavalo Preto, Sérgio Reis. Vai pro Zetinho, é a Edna de Itaí. E vai também pro meu amigo Gabriel, que gosta aí, o Galdilei Gabriel lá em Itaí, e Luísa também. E pro meu amigo Shaolin do Saladão. Será que o Shaolin já tá acordado? Shaolin do Saladão, a Estela Mares, a esposa dele. O senhor Armando lá da Fazenda do Engenho e os demais amigos. 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

Alô, meu amigo Edivaldo, japonês, motorista da ambulância. Bom dia pra você, meu companheiro, você e todos os pacientes que com você está viajando. Beleza, meu amigo? Um abraço.

0: grande.
1: A moda do cavalo preto e a moda da mula preta, né, cara? Tem a moda da mula. Não, da mula. Cara, uma vez eu tava meio chapado, eu montei numa mula. Eu montei de cara pra trás. Aí eu não achava a cabeça da mula, eu falei, será que eu montei na mula sem cabeça? Mula preta, mula sem cabeça. Mas vamos falar sério agora. Ô, japonês, você tá bem, meu amigo? O japonês, o Edivaldo, tá na estrada curtindo o programa aí, né? Vamos vir na sequência aqui, tá bom? A música do Cristiano Araújo. Então, se você foi indo para a estrada, hoje tem muita casa abandonada, viu, japonês? Muitas casas abandonadas de beira de estrada. Porteira rigideira. Tá caindo. Tem barraco já tá escorado, já tá caindo. Ali, cara, tudo indica que tem criame de chupa-cabra. Passe longe. Passe longe. É igual o Zé do Porco. O Zé do Porco vai chegando no final do ano, ele nem passa perto das churrascarias, não passa perto, porque ele tem medo, né, cara? Porque o Zé do Porco, né? O Zé do Porco... É, Zé do Porco. Zé do Porco. E o Papai Noel lá da Brabança também já tá preparando aí pra fazer os trabalhos de Papai Noel final de ano aí, né, meu amigo lá, né? Eu não troco meu ranchinho. Ó, ontem eu tava lá no cabeleireiro Luizinho Costa. Tava o Lucianinho, tava o Luizinho, toda aquela equipe lá, cara. Muitas pessoas que chegaram por ali, todo mundo ouve o programa Paulista Rural. A gente agradece a cada um de vocês aí, né? Estava por ali. Eu não lembro, né, o nome de todo mundo, mas no geral lá eu quero mandar um abraço pra vocês todinho. Pessoal que estiveram ontem comigo lá no cabeleireiro Luizinho Costa. Horta do Franciel. Mais uma vez eu quero lembrar que ela é produto fresquinho direto da horta para a mesa do consumidor. E o endereço, cara, ali tem... Hoje ela vai fazer entrega de cheiro verde. Cheiro verde e alface, meu amigo. Avenida Rio Iguape, 245, no bairro Parque dos Lagos, lá em Águas de Santa Bárbara. Onde morava o meu amigo Luizinho do Hiper Saúde, hoje mora no Lambro também, né, Franciel? Povo de Santa Bárbara aí, meu grande abraço pro você todinho aí, né? E o povo da Olambra, também na sintonia, povo de Ara, lá em Domélio também, tá lá Leandra, sempre me ouvindo, Leandra, Domélio, no assentamento tá lá o Sr. Joaquim, na Ninho Verde, Dona Raimunda, Dona Luzia, e aquele povo lá, né, cara? Tá sempre ouvindo o Zé Moraes, que benção. Vamos falar um pouquinho dos nossos patrocinadores por aqui, né? Nós voltamos na sequência aí, falou? 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Bom dia, Paulo Jorge, Rosângela, Isabelle, a filha e a netinha Ana Luísa. 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

Ouvinte, olha a hora certa, 5:18. O Jair da Fogos e Luz, a Dona Maria do Carmo. Jair, essa música aqui é bom pra você dançar. É um vaneirão meio corridão, essa é boa, hein? Meu amigo João Neto e Renata Show também tá na sintonia, meu amigo João Neto e Renata Show. Acabou de chegar por ali, cara. O Licínio do Itapeva tá na sintonia. E você que tá chegando aí, nós já vamos atender você. Fica ligado aí que na tenda. Carinho Cowboy também, né, Carinho Cowboy? A Dona Maria José, sua mãe. E a música que nós vamos tocar agora aqui é meu amigo japonês da ambulância. É Cristiano Araújo Indefinido. Vai para você, meu amigo, para os pacientes que tá com você aí, o Edivaldo Japonês.

0: Ô, japonês, tá ouvindo aí, japonês? Bom dia pra você, meu amigo. Deus abençoe nós tudo aí, tá bom?
1: Pra vir.
0: E essa moda aqui foi o Cearazinho que pediu. Cearazinho do Chaparral. Botucatu na área. Povo de Botucatu, Pardinho, na região aí, um grande abraço.

0: Que música bonita, hein, cara? Que modão, hein? Uma moda dessa aqui, eu falo pra você, vale ouro, hein? É, meu amigo, você era vindo Chaparral. Gente, é o seguinte, eu sei que hoje a juventude eles gostam de músicas modernas, mas a gente, quando tem um show assim, a gente tem que aplaudir também, sabe por quê? Porque a qualidade, uma qualidade na voz, qualidade na música. É, e nós estamos aqui, ó, o Licino de Itapeva também, né, Licino? Alô, Licino!
1: Bom dia, Zé Moraes, o Licino vai ser Cadinho, música de Itapeva, gostaria de ouvir uma música do Gilberto Gilmar. Pode tocar pra lá, pô. Qualquer uma que o senhor vai achar aí pra nós, pra tocar pra nós. Conheci pra vocês da rádio aí, pra todos os ouvintes, para a minha esposa José, para o filho Tauã, para o povo lá de Itaí, o Mauro, o Passarinho, o Demir, é. O Fabinho, para o bairro Guarizinho ali, o Joaninho, o Fião, é. Para o povo cercadinho aqui. Alô, Zé Mãe.
0: Sim, meu amigo.
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0: E agora... É, Gilberto Gilmar também, quem gosta das músicas do Gilberto Gilmar é a...
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0: Nilzinha Brandão. Nilza Brandão, vamos tocar o modão do Gilberto Gilmar na sequência, eu sei que você gosta também. Vamos agora falar aí com meu amigo Lorival de Itatinga.
3: Bom dia, meu amigo Cê Moraes, Lorival. Seguindo o trabalho agora, né? Trabalhando à noite. Mandar um abraço para o pessoal do Dosca, nosso amigo Fábio, Alcazinha, a Marquinhos, a Banana, a todos do Dosca de Itatinga.
0: E o Melancinho, tá aí não?
3: Na estrada. A gente passa 4 horas, já tô na estrada movimentando, né? E a Serazinha do Chaparral de Botucatu, um abraço para você e todo mundo aí do bairro Chaparral de Botucatu, tá bom? Nosso amigo Bó e todos que estão escutando o programa Paulista Rural. Seu Moraes, toca Rick Renner. É, casa de caboclo, oferecer para o nosso amigo, para o Cearazinho Chaparral de Botucatu, todo de Botucatu, para o nosso amigo Fábio, pessoal daqui do Dosca de Itatinga, e a todo mundo que faz esse trabalho com os, as pessoas, as crianças especiais da PAI, pessoal das escolas de Avaré, de Itatinga, da região inteirinha. Um abraço pra vocês, Moraes. Chegamos agora, vamos dormir, né? Um abraço.
0: Fala nisso, quero mandar um alô lá pro pessoal da Vila Nova ali, né?
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0: e o pessoal da PAI também lá, a PAI. Ô, minha amiga Dânica, a Dana é filha do piloto e Dona Maria. Manda um abraço pra seus coleguinhas de escola lá também, tá bom? Um abraço, manda, fala com o Zé Moraes, manda um abraço pra toda aquela gurizada lá. O Pardalzinho também, né, Pardalzinho? Eu tenho uma história com o Pardalzinho. O Pardalzinho é o compositor da música Barraco, né? Falando nisso, a Dona Elza tá me ouvindo, o Toninho, o Adriano, o Croves, a Camila e o Fernando, o Carlão do Barbie com a família dele, o Carlão e os filhos lá. Eu lembro de uma história, eu e o Pardalzinho, né, tava no bingo na Matriz, nos anos 80. Eu e o Pardalzinho. Nós tava jogando bingo lá na Matriz. Aí acabou o dinheiro nosso. Acabou o dinheiro, né? Não tinha mais dinheiro pra comprar bingo, né, cara? Aí nós fizemos uma sociedade, eu e ele. Compramos uma cartela dividido em nós dois. Metade cada um. Cara, nós ganhamos tanta coisa. Nós ganhamos uma mantelada de coisa. Frango, leitoa, bebida. Era meia-noite, mais ou menos. Nós na esquina lá, na Avenida Pinheiro Machado, dividindo os prêmios. História do Pardalzinho. Eu conheci o Pardalzinho em Itacoarituba, tocando violão lá nas lanchonetes, lá, né, Pardalzinho? Lá que eu conheci ele, Pardalzinho. Dos velhos tempos, do tempo da nossa juventude, do tempo da nossa adolescência, né, Pardalzinho?
4: Bom dia, Zé Moraes. Quero passar um recado pro meu esposo Douglas. Dizer pra você que a gente está bem aqui. Com muita saudade de você. As crianças também tá bem, tá mandando um abraço, um beijo. E estamos todos morrendo de saudade. Espero que você esteja bem. Beijo, fica com Deus, te amamos muito.
0: Morrendo de saudade de você. Fala, Ismael Sabonete, bom dia, meu amigo.
5: Bom dia, Zé Moraes. Sabonete aqui. Manda um abraço pros meus amigos, pessoal que trabalha comigo, todos os ouvintes aí, pra minha irmã Renata. E... puder tocar pra nós aí a Mala Amarela aí, eu agradeço. Ótimo dia aí, ó, o Sabonete aqui. Valeu, companheiro.
0: Valeu, Sabonete! Sabonete, porque o apelido do cara é Sabonete, hein? Eu até imagino já. Viola Amarela. O som de viola desse aqui, né, cara? Vale a pena na madrugada, hein? 6:30 da manhã, em nome de Saladão Supermercado, Polo Ceará Economia, Varé Brabantos, Bom Sucesso, ali em São Paulo e Arandu. 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Emapa, cara, Emapa, tá aí, né? 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Eu não troco meu ranchinho amarradinho desse pó pra uma casa na cidade. 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Cara, o nosso horário tá passando. Pelo amor de Deus, hein? Vamos fazer um intervalo aqui, um break, e depois eu volto. Valeu!
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Maria da Caputera. Tá toda bonita, hein, Maria da Caputera. Agora vão atender o pedido também aí, que pediram pra nós, do Gilberto Gilmar. É o Licínio de Itapeva, Gilberto Gilmar. Alô, Nizinha Brandão, alô, família Brandão. Alô, João Miguel também, irmão da Kelly. Só que tá lá na Represa curtindo o Paulista Rural. O cara

0: Bora, 5h45, já estão extrapolando o horário aqui. O cara mais uma vez manda aquele abraço lá no Sabonete. Larissa Lourenço. Bom dia, Larissa Lourenço, tudo bem? Bom dia, Zé Moraes. Larissa Lourenço, do bairro Paraíso. Eu quero ouvir uma música, a música Amando, Amado Batista, Folha Seca.
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0: Eu não prometo, tá bom? Porque o tempo daqui pra frente é uma correria, eu não prometo. Se der, eu toco, tá bom?
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0: Aquele abraço, você, muito obrigado pela sintonia aí, viu? Aquele abraço aí, Larissa Lourenço. Grande abraço, bom dia pra você, obrigado. Vamos lá.
2: Ô, Zé Moraes, bom dia, Zé Chico da Caputeira. Mande uma música pra nós aqui. Oi, paixão do Tião Carreiro e Pardinho. Oferecendo pra todos os bairros que vizinho aqui. Tem bastante amigo por aqui.
0: Epa,
2: obrigado, Zé. Deus abençoe, Zé.
0: Obrigado, amém. Silvia. Zé Moraes, eu queria ouvir uma música para o meu marido Elias. A Silvia. Para o marido Elias, a música Eu Sem Você com Paula Fernandes. Eu amo ele 1.000.000.000. Ótima semana na presença de Deus. Não prometo. Eu gosto de prometer as coisas e cumprir. Quando eu não posso, eu não prometo. Quando eu não tenho certeza, também não prometo. Vou tentar, tá bom? Bom dia, Zé Moraes, tudo bem? Toca Barquinho de Ouro aqui com trio para atadura, se possível, beleza? É a Tia Lega, Angatuba. Tia Lega tá escrito ali. Tia Lega, Angatuba. Fala em Angatuba, que ela mandou um modelo lá pro meu amigo Everaldo trabalhava na Construilma, fazia trabalho na Construilma lá, ele tá, era o gerente lá. Everaldo de Angatuba, família dele, um grande abraço pra vocês aí. 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

O modão que o meu amigo Lorival de Itatinga pediu. E também na sequência tem a música do Sabonete, também a Mala Amarela. 5h55 da Paulinho, 5h56 já. E formando o Rei da Joaria Ramos.

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0: Muito bem, meus amigos, ouvintes, grande abraço para todo mundo, um bom dia muito especial. E vamos pro, né? Vamos nesta manhã, hoje de sexta-feira, orar todo mundo junto, né? Eva de Arandu, o Tião, Creidinha de Arandu, Clodoaldo, Luiz Felipe, Daniele, Zé Carlos de Grande, Adrianinho de Itapinga, meu amigo Zé do Porto, grande companheiro Zé do Porto, Naíde Trombeta e os filhos, Robson e Rogério, o Ditão também, a dona Benê lá, sempre orando junto com a gente, né? E o seu Domingos, a esposa dele, Reginaldo, Vanderleia, Rosimeire, e o meu amigo Hélio Fusco da Gafusco Pneus, a família dele, família Fusco, falando nisso, o Marcão Fusco também lá no Brasil Novo, Marcão Fusco, e a família dele também, o Gian, né? E família Faria, né, o seu Hélio? Também o Miguel que trabalha com você, família Faria, né? E a Solange do bairro dos Andrades, e a Solange também, filha do meu compadre, Cida e Dona Maria, irmã do Zezinho, cunhado da Luana aí também, Água da Onça. Valdir de Oliveira da Água da Onça também, alô meu amigo Valdir de Oliveira, família dele, a Dona Domicília, o Carijó, o Márcio Machado de Itapinga, o Paulino mora perto da emissora aqui também, ô Paridalzinho, piloto, Dona Maria, Dânica, Carlão do Barco, a família dele, Dona Elza, também o Talinho, Adriano, o Crove, o Fernando e também o Talinho Peixeiro e também o Fernando e a Camila e todo mundo da família. E agora vamos lá.
1: Bom dia, rádio. Bom dia a todos de Ara. Aqui quem vos fala é Dejaí, mais conhecido como Deco. Estou mandando um abraço, um beijo no coração do meu sobrinho Elias Júnior de Aras. Elias, te amo, filho. Tamo junto, viu? Meu filho, amo você de todo o coração. Nunca esqueça que seu tio, esteja onde estiver, está torcendo por você. Te amo muito.
0: Dona Benedita, bom dia, Dona Benedita.
1: Com Deus.
2: Bom dia, seu Zé Moraes. Tudo bem com o senhor? Nós está bem também, graças a Deus. Sexta-feira abençoada para todos nós. As orações da manhã para todos nós que estão vindo e participando. Pô, senhor, com toda a família do senhor também. Toca para nós o hino de Nossa Senhora com Ricardo Moraes, eu agradeço.
0: Obrigado, bom dia, Dona Benedita. Bom dia. Para você que está chegando aí, bom dia.
3: Eu me chamo Marineide. Gostaria de mandar um recado pro meu filho, Elias Júnior, que se encontra ali em Iaras. Filhote, a paz do Senhor Jesus, te amo, viu? Deus te abençoe e te guarde. Te amo, viu? Te amo, te amo. Estamos juntos. E gostaria também de oferecer uma canção, A Bondade de Deus.
0: Fala minha amiga Cideli do São Rogério. As netas, especialmente. Luísa, Manuela e Lauana nas orações. Carinho Cowboy, mãe Maria José na oração, hein? Demorazia a Cideli. Peço oração para toda a minha família, especialmente para as minhas netas. As netas, Lauana, Manuela e Luísa. Que mais? Bom dia, eu sou Eva de Cerquilho. Todos os dias estou ouvindo a Paulista aqui no meu trabalho. E coloca meu nome em oração aí, tá? No meu local de trabalho também. Vamos todo mundo orar junto aí, o pessoal do trabalho aí também, né? Da nossa amiga Eva de Cerquilho. E o Zé Galo do Vera Cruz. Bom dia, Zé Galo do Vera Cruz.
4: Bom dia, Zé Moraes. Tudo bom, seu Zé? Mandar um abração aí pra essa região que tá ouvindo a Rádio Paulista aí. Coloca a gente na oração aí, seu Zé. Estamos aí todo dia, tá bom? Ouvindo o senhor e graças a Deus. E se não ligar na Paulista, fica muito tristão. Tá tristão, tá bom, seu Zé? Fica com Deus, seu Zé. Agradeço a Deus.
0: Um abraço, um bom dia pra você também, meu amigo Zé Galo.
5: Bom dia, eu me chamo Alisson. Eu gostaria de enviar um recado pro meu irmão Elias Júnior, que tá em Aras, se encontra em Aras, e dizer a ele que eu amo ele, que eu tô morrendo de saudades. Mano, te amo, viu? Eu queria dedicar também um louvor pra ele, do cantor Thales Roberto, aquele lá Arde Outra Vez.
0: Bom dia, Márcio Machado, mais uma vez. Luísa Madalena, da Olambra. A Luísa Madalena, lá da Olambra. Luísa, bom dia.
6: Aqui é o telefone da Madalena, mas o Silvio Xande, você não tá com o celular com problema, não.
0: Ah, sim.
6: Não tá mandando áudio nenhum, né? Sim. Então, estamos ouvindo você desde a madrugada. A gente não esquece nunca. Silvio Xande, Robertino lá na represa também, que é meu amigo, se criamos junto. E a todos, povão do Lambra.
0: Beleza, meu amigo Silvio Xande, Madalena, Dona Luzia, é esposa do saudoso seu Joaquim, né? O Zé Moraes aqui, o Antônio Pires de Botucatu também. Gente de Avaré, gente da região. Alô, Celson de Arandu, meu amigo, oração pra você e família também, todo dia acompanhando. Arizão de Cerqueira Certo, o Germano lá da Olambra, da Sexta Básica, os irmãos Jean, Geandro, é, o seu Genésio, que tá lá no Pernambuco. E um bom dia também para o meu amigo Dito Félix. Vamos orar junto todos por aqui. O meu amigo Vadô. O Vadô também que organiza a procissão motorizada, que vai acontecer agora dia 12 de outubro, né? É a procissão motorizada, saindo do Bizungão, 11 horas, chegando na matriz meio-dia e recebendo as bênçãos da Nossa Senhora Aparecida. Estamos juntos. Paulinho Sumã, com o gafanhoto motorizado lá, carregando a santa. E sábado também tem a Romaria para Aparecida do Norte, com os ônibus da empresa Princesa. E nós vamos estar lá, juntos, como sempre, né? Fazendo a carreata dos ônibus aí, junto com a empresa Princesa e seguindo destino Aparecida do Norte. É, e dia 2 de outubro também tem a festa da Dona Dora lá em Paranapanema, faz a festa das crianças lá, tá? E o Zé Moraes, todos esses dias aí, né? 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E eu tô passando por aqui para falar também que eu quero mandar oração para toda aquela galera da Remax também aí, né? O Jonathan, né? O Rafael e toda aquela equipe que faz o atendimento lá. 6h17, o nosso tempo já está extrapolando. Obrigado, Pai, pelo dia de hoje. Ao acordar, recebi um presente. Mais um lindo dia de vida. Um dia de paz, de amor, trabalho. Pai, preciso tanto da tua luz para iluminar a minha vida, para proteger o meu corpo e para refletir o teu amor. Livra-me, Senhor, das armadilhas, da inveja, do ódio, da ambição. E que a luz do Espírito Santo possa brilhar sobre mim. Em nome do Senhor Jesus. Amém. Amém, ouvintes. E neste momento também, o pessoal do Saradão, o Shaolin tá lá me ouvindo. Oração para você, meu amigo Shaolin. Esposa Estela Mari. Equipe do Saradão. Lá no Saladão também tá toda aquela equipe que sempre me ouve lá também. Toda a equipe, é muita gente, não tem como falar de todo mundo, né? E o seu Armando, lá na Fazenda do Engenho. Oração para nós.
7: Alô, ouvinte, aqui é o Padre Alessandro Campos e hoje, neste dia especial, eu quero rezar por todos os idosos. Há uma passagem na Palavra de Deus que diz: mesmo envelhecido, cheio de cabelos brancos, meu Deus nunca me abandona e ainda na velhice darão frutos para proclamar que o Senhor é bom. Não se esqueça, idade avançada é dom de Deus que deve ser acolhido com gratidão. Senhor nosso Deus, abençoai todas as pessoas idosas que nos acompanham agora. Eu te peço, Senhor, renove pela juventude de espírito esta pessoa idosa com perseverança na fé. Que ela não se deixe abater na doença. E olhando para o passado, alegre-se com a vossa misericórdia. E vendo o futuro, persevere na esperança. Pelo poder do teu nome e do teu sangue, desça sobre a vida deste teu filho e desta tua filha a bênção de Deus Todo-Poderoso, livrando e o protegendo de todo o mal, de todo o perigo e de toda a doença do corpo e da alma. Em nome do Pai e do Filho e do Espírito Santo. Amém.

0: pelo mundo.
1: É, meus amigos, oramos junto por aqui, junto com o padre Alessandro Campos. 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E um bom dia pro Marcão, o Neleno, o Eduardo e as meninas lá da Lumac. Um grande abraço para vocês. 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

Pediram pra mim essa música Oi Paixão. E pediram também Folha Seca. Alô, meu amigo Luiz Carlos Serra Velho. A Erson Anjo, bom dia pra vocês também.

Maria Esther e Valéria. Para o papai Deco. Saudade. Com saudade. Pessoal, todos aí da fábrica PWA também. Aquele abraço pro Deco.

0: Quem pediu Fonseca?
1: Era uma tarde tão triste.
0: Bonita música, hein? Canta comigo.

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1: E aqui, vamos embora. Vamos embora, faltando 15 minutos para 7 horas da manhã. Tem horário eleitoral gratuito agora. E né, vamos embora. Na sequência tem a Silvana Mota, Paulinho Ribeiro, Jornal da Paulista, segunda edição com o Ernestão. Toda a equipe da Paulista aí, aquele abraço, né, o Fernando? 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Vai lá girar a roleta e ganhar prêmio lá. 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Alô, Carol de Itatinga, um abraço pra você, Carol de Itatinga, chegou não? Não, último gole aqui na sintonia, obrigado, viu? Bom dia pra você também, que Deus abençoe. Vambora e né? Volta amanhã. Fiquem com Deus. Agradecimento aqui a todos os nossos patrocinadores. 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
1: É, muito bem, ouvintes, nosso programa chegou ao final, né? Vamos embora. E amanhã, né, volta, se Deus quiser, a partir das 4 horas da manhã. E vamos agradecer aqui todos os nossos patrocinadores, né? 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
1: 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Muito bem, conosco também na programação Paulista Rural, aqui com Zé Moraes, Posto Januário.
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1: 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Com Deus sendo embora, voltamos amanhã, se Deus assim nos permitir, com mais uma edição do nosso programa, né, Margo?
4: Ai, Débora, eu te acho o gato, é? Eu quero um helicóptero.

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1: O grande problema de ouvir esse programa inteiro do Tarcísio é que a gente não sabe se o que ele tá falando é verdade. 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
6: A gente foi muito sabotado pelo governo federal.
1: E mais uma vez a gente vem mostrar que Tarcísio está errado. Ouçam o que diz a imprensa. Jovem Pan.
7: O BNDES anunciou a liberação de 10 bilhões de reais para financiamento de obras aqui em São Paulo.
8: Um dos projetos é o trem Intercidades, que vai ligar São Paulo a Campinas, e o outro é o projeto de expansão da linha 2 verde do metrô.
9: Rede Globo. 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
1: É 7:32. Muito bom dia, Avaré. Bom dia, região. Estamos chegando, né, para mais uma edição do Jornal da Paulista. Essa meia hora aí a gente vai trazer para você as informações de Avaré, as informações da região, os nossos parceiros também. 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Associação Atlética Avariense, vem aí Thiago Sanches e Tadeu, agora no próximo dia 2 do mês de outubro, sexta-feira à noite, Thiago Sanches e Tadeu, Bar do Havaí também no próximo dia 7, a partir das 10 horas da noite, com apoio da Menegaso. Banda Dona Benta, neste baile do Havaí. E dia 12 de outubro tem a festa das crianças, tá? Crianças sócias, a partir das 15 horas. Essa festa é exclusiva para as crianças associadas, né? Lógico, toda entrada franca aí para a criançada. Então tá aí a Associação Atlética Avarense. Alô, seu Wilson, bom dia. Também conosco, olha, iGo, aplicativo de transporte. Sem Avaré, não ande a pé. Chame o iGo, lógico. iGo agora, principalmente no período aí, mapa, trabalhando muito, né, para dar aquele conforto para você chegar rapidinho no evento e ir embora à noite também, muito rápido, né? Também ótica e foto pupila, com a gente aqui na programação Paulista FM. 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Alô, galera da Casa do Gesso, bom dia para vocês. 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De domingo a domingo, de segunda a segunda, enfim, sempre a partir das 6 horas da manhã, das 6 da manhã até as 22 horas. 7:34, conosco também segue por aqui, pessoal da CIA, né? Associação Comercial, Industrial e Agropecuária de Avaré, com a campanha Na Palma da Sua Mão. 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E ainda conosco, né, o Dinos presente, vem aí a festa das crianças também do Vera Cruz, né, sempre que a gente fala no Dinos, a gente fala da loja, mas a gente lembra também da festa das crianças que começou com a família do Dinos, né, e segue aí a perder em conta, né, os anos. Uma festa linda, o pessoal tá lá arrecadando doces, enfim, agora é reta final, né, e tá precisando dos doces lá, gente, vamos ajudar, vamos colaborar, porque o pessoal também, além da festa, que vai ser no dia 11, no domingo neste ano, a festa das crianças, ela conta também com uma distribuição de doces aí para algumas escolas, algumas entidades ali do bairro Vera Cruz. É isso, né, Dinos? Um abraço para você, bom dia a toda a equipe, pessoal aí que são mais quase 100 voluntários, né, trabalhando aí no dia do evento. Mas é aquele evento maravilhoso, mal termina uma festa, o pessoal já está pensando na outra festa, né? Da festa das crianças, que é assim, reúne mais de 8 mil pessoas, com certeza, todos os anos. 7:36. Bom, nós estamos recebendo aqui o Flávio Zandoná, porque também agora, neste próximo domingo, nós temos aí a festa do comerciário, uma festa que já é tradicional também na cidade. É, festa comerciária que vai acontecer no Espaço Garibaldi, dia 27 agora, né, Flávio? Bom dia, prazer imenso recebê-lo aqui na Paulista FM, mais uma vez. Bom dia.
2: Bom dia, Silvana, bom dia a todos os ouvintes. Aqui, mais uma vez, é um prazer estar aqui de novo, poder falar com os ouvintes da Paulista FM. Sim, Silvana, no dia 27, agora, no Espaço Garibaldi, 27/9, agora domingo, a partir das 14h, vai ser um domingo para a categoria comerciária, onde vai ter vários brindes, vários sorteios, vai ter pipoca, algodão doce, cachorro quente, refrigerante, vai ter brinquedo para as crianças, vai ter uns bonecos lá divertindo as crianças também dos comerciários, vai ter show.
1: Quem vai cantar esse ano? Esqueci.
2: Não, é pagode.
1: É pagode? É que legal. O ano passado foi a Dani.
2: É, mas esse ano a gente mudou um pouquinho, vai ter um pagode pro pessoal lá.
1: Pessoal gosta de pagode, né? Pagode tá em alta.
2: Aí, para poder também deixar todo mundo contente, a gente vai ter a apresentadora Silvana Mota fazendo a apresentação lá. Né? Agradecer, que é uma grande parceira nossa. Então, fica aí o convite para todos os comerciários que participam, né? O ano passado foi em setembro também, esse ano em setembro. É uma moto zero, Silvana, uma moto zero, uma bolsa de estudo da Unia do Vale, através aí do mantenedor Cláudio Salomão, uma moto zero através da nossa federação dos empregados do comércio do estado de São Paulo, através aí do presidente licenciado, né? O presidente, que é o Luiz Carlos Mota, que ele tá licenciado por agora a política, né? Para novamente se reeleger para deputado federal, e também agradecer a presidente em exercício da federação, que é a Márcia Caldas, que está no lugar dele, que deu essa moto zero para nós aí. Então, Silvana, é importante citar que é para o comerciário, tem que estar lá presente, depositar o cupom na hora. A gente vai ter uma exceção, que são os trabalhadores dos supermercados. Eles podem mandar um representante para depositar o cupom, mas confirmando que está trabalhando naquele horário. A empresa tem que dar um comprovante, visto lá, né, isso. Porque se for sorteado, Silvana, a gente também tem que mostrar a transparência nossa para todos que estão ali prestigiando, né?
1: Então, isso já foi assim o ano passado.
2: Todos os anos é dessa forma. É bom citar, Silvana, porque às vezes as pessoas falam assim: ah, mas fulano não tá aqui e nós estamos aqui. Então, para não ter aquele transtorno, assim, a gente já deixa claro, né?
1: Esse tipo de divulgação. Nos últimos anos, aliás, as pessoas, os ganhadores estavam lá,
2: sim,
1: né?
2: Sim, graças a Deus estavam lá. Esse ano a gente vai ter bastante participação das pessoas da região, viu, Silvana? Que vão vir para cá.
1: É, porque o Sim Comerciar não é só a Varé, né?
2: Não, ele abrange aí nove cidades.
1: Nove cidades da
2: região. Que é Arandu, Cerqueira César, Óleo, Manduri, Água Santa Bárbara, Iaras, pois Itaí, Paranapanema, entendeu? Avaré. Então, são cidades aqui em volta da nossa região. Então, não somente Avaré, mas sim a região. Todos vão ter o cupomzinho aí. Então, a gente tem, ó, o meio de comunicação no site, que tá falando do cupom. Temos um carro de som passando no comércio aí, falando do cupom. Estamos nas rádios falando do cupom. Então, eu acho assim, em termos do meio de comunicação, tá bem divulgado aí.
1: Tá bem divulgado,
2: Não tem como falar assim: ah, eu não sabia.
1: Você lembra ano passado quem que ganhou ou não?
2: Foi quem ganhou a moto foi a Aline da Loja 100.
1: Isso.
2: E também foi, se eu não me engano, acho que é Simone da Toyota.
1: É verdade.
2: Isso. Né? Então, eu acho assim, é gostoso ver a alegria do pessoal. Lógico, a gente gostaria de todos.
1: Mas é uma tarde inteira de premiação, é legal, inteira. Não é só a moto e a bolsa, né? Todo mundo vai lá pela moto, pela bolsa, mas tem air fryer, tem micro-ondas,
2: tem fogão,
1: bicicleta, fogão,
2: televisão,
1: TV, vale demais.
2: Tem vários prêmios, entendeu?
1: E às vezes a pessoa até ganha dois presentes, a pessoa, aquele dia acordou, né, virado, né, pra lua, né? Quando a gente fala assim, que acordou com a sorte, pega, né?
2: E esse ano, Silvana, é o seguinte: cada associado que tiver depositando o cupom e passar pela mesa de conferência vai ter um brindezinho.
1: Já vai ganhar um brinde.
2: Vai ter um brindezinho lá dos 5 comerciários.
1: Que legal, Flávio. Então tá bom, tá chegando, é domingo agora?
2: Domingo agora, a partir das 14 horas, até mais ou menos, até umas 18 horas, mais ou menos. Mas é uma tarde aí pro comerciário mesmo, Silvana. Então, participem. Eu acho que é importante a participação em massa mesmo dos comerciários, porque é o momento deles, é o momento nosso aí que a gente tem que prestigiar.
1: Tá, né? Certo, Flávio. Eu agradeço demais sua participação, devido ao horário político.
2: Não, tranquilo, Silvana. A gente, eu entendo, eu vim aqui só para passar o recado rapidinho. E agradeço mais uma vez a Rádio Paulista, a Silvana particularmente, que é uma parceira. Olha, não tem nem como agradecer.
1: Aliás, ontem nós estivemos lá no Eco Blue, ontem foi o lançamento do Avaré Plaza Shopping. O que é aquilo? Não, é um lugar maravilhoso.
2: Você vê que empreendimento que a gente temos
1: também. Não, mas aqui, até por você estar aqui, para falar lá do Eco Blue Aquapark, o que é aquilo, né, Flávio? É uma coisa assim.
2: Olha, Silvana, eu vou falar para você.
1: Espetacular.
2: É um empreendimento que vem trazendo indiretamente e diretamente, mexendo com a economia do nosso município. Isso é importante. Por quê? É através de um empreendimento desse, do shopping que vem chegando, que é onde que vai cada vez mais desenvolvendo a economia do nosso município e atendendo a nossa população, né, Silvana?
1: O que vem de gente importante lá, nossa, né? Os artistas da EMAPA estão ficando por lá, né?
2: Realmente, Silvana.
1: Os que vieram não tiveram muita sorte de porque deu chuva, né? Mas mesmo assim, rapaz, dá vontade de voltar, né, na pessoa.
2: Sim, com certeza. Né? Mas é isso aí, Silvana.
1: Aí, valeu,
2: Flávio. Agradeço meus de coração aí você, agradeço todos os ouvintes que estão nos acompanhando aí. E vamos para domingo aí, pessoal. O convite está feito.
1: Domingão tá chegando. Tá chegando domingão. Os comerciários aí não deixem de participar, porque é uma festa, assim, que é de vocês. É de vocês. É o momento de estar ali. E vai com a família também.
2: Com certeza, família. Vai ter brinquedo para as crianças ali, comes e bebes. Eu acho que tem que divertir. É um momento de divertir. A gente sabe que no dia a dia, aquela correria, só trabalho, trabalho, mas esse domingo vai ser o lazer aí dos comerciários.
1: Tá certo. Alô? Valeu, bom dia, obrigado. 7h44.
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0: Aí, 7h44, Jornal da Paulista, primeira edição, gente, trazendo, olha, a Varé recebe neste final de semana, nós temos aí também uma dedicação à cultura acessível e à inclusão de pessoa com deficiência. Então, atenção, a arte com prática, assessoria em cultura, em parceria com a Duja Varo Produções, realiza nesses dias 25 e 26, ou seja, hoje e amanhã, o evento Cultura e Acessibilidade. É assim que aprendi a voar, uma programação gratuita voltada à reflexão e à vivência da acessibilidade no campo cultural. O evento acontece no Centro Cultural Esther Pires Novaes, que fica ali na Rua Ceará, 1507, bem no centro, com tradução simultânea em Libras, e reúne exibição de filme, exposição, espetáculo infantil, apresentação musical e rodas de conversa com produtores culturais e instituições de apoio à pessoa com deficiência. Mais do que atender às exigências dos editais públicos, o projeto busca colocar em debate um princípio fundamental do que as pessoas com deficiência devem ter garantido o direito de fluir e também de produzir cultura. Hoje, sexta-feira, a partir das 19h30, exibição do filme É Assim Que Aprendi a Voar, curta-metragem do cinema instantâneo em parceria com as produtoras avarienses Arte em Prática e do Javaro, filmado em Porto Velho. Bate-papo com os produtores do filme sobre acessibilidade. E amanhã, sábado, a partir das 14h, tem exposição acessível de artes visuais de artistas com deficiência. Espetáculo infantil A Viagem de Churumela, espetáculo teatral baseado nos cordéis do poeta Maurício de Barros sobre os municípios da nossa região, a Cuesta Paulista. Exibição do filme É Assim Que Aprendi a Voar, roda de conversa, a importância da acessibilidade nos projetos culturais, participação das instituições Fluir e APAI, além da roda de choro com a regional Jangada. Então, você não vai perder de jeito nenhum, tá aí o evento que vai acontecer hoje e amanhã no Espaço Cultural Esther Pires Novaes. Bom, vamos falar, ontem nós tivemos, né, lá no EcoBlue Aquapark, o lançamento do shopping que deverá ser inaugurado agora no final do ano de 2027, no final do ano que vem. A gente vê as obras estão aí crescendo, né? A cada dia que você passa tem uma novidade já. Mas a Dandara, ela conversou com Jorge Abul Ahá, empreendedor do Avaré Plaza Shopping, que conta os detalhes deste novo empreendimento. Vamos lá, matéria com a Dandara. Estivemos lá ontem, eu, a Dandara, Fernando Sassarrar, estivemos lá para prestigiar esse momento tão importante e significativo aqui para a cidade de Avaré. Vamos lá, Dandara, trazendo essa matéria para a gente, e você confere ela também nas redes sociais aqui da Rádio Paulista FM.
1: Estamos com o Jorge, ele que é um empreendedor. Vamos conversar um pouco com ele. Jorge, senhor, como empreendedor, fala para nós, qual a importância desse empreendimento para a cidade de Avaré?
2: Nós concebemos um projeto maravilhoso, com uma cidade maravilhosa e uma região maravilhosa, como a região tão grande como essa, a região que Avaré exerce uma área de influência. E o projeto ficou muito bonito. O maior arquiteto em atividade da América do Sul é o autor do projeto. E a região e a cidade de Avaré vai ter uma surpresa positiva, agradável, com uma obra tão bonita e com riqueza de detalhes, um bom funcionamento de um shopping, com atendimento da população, que é mais importante. A população vai se sentir muito bem e vai estar num ambiente muito agradável. Com certeza a cidade de Avaré e a região vão ter uma surpresa muito boa.
1: Com certeza. E qual a importância desse empreendimento para o crescimento da cidade?
2: Eu vejo isso como fundamental na nossa atividade. A gente não pode errar numa coisa muito importante, que é o ponto. Escolhemos, mapeamos a cidade metro a metro para escolher o melhor ponto, pensando na cidade e também na região. Acesso muito fácil, visibilidade com o empreendimento, as pessoas vão ter muita facilidade para chegar. Isso significa quase que a certeza de um sucesso. E aí a importância dos lojistas, que vão gerar para a cidade muitos empregos, tá? Todos os lojistas, em torno de 100 lojistas, 100 espaços vão ser locados, já com boa parte, as maiores âncoras já confirmadas, já são parceiros nossos em outras cidades. O nosso empreendimento em Ourinhos está com 100% de lotação, pelo sucesso e pelo carinho que as pessoas tiveram pelo nosso empreendimento. Em Ourinhos está muito próximo aqui, e a gente tem certeza que a região de Avaré vai repetir aquilo que aconteceu ali em Ourinhos. E com isso, a cidade ganha um número de empregos. Cada lojista desse gera em torno de 4 a 5 empregos, tá? Nós temos em torno de 100. Vocês todos já imaginam o que vai virar. Fora a obra, que é uma obra grande, são 40 mil metros de obra. Isso gera também um número muito grande de funcionários durante a execução da obra.
0: Então tá aí, né, gente? 7:50 nas redes sociais da Paulista FM, você tem essa entrevista e muitas outras que foram realizadas lá durante o evento. Um evento que foi espetacular aí, voltado para a imprensa, né? Voltado às autoridades, para que todos conhecessem, né, um pouquinho desse empreendimento que é o shopping Avaré Plaza, né, que será inaugurado agora no final do ano de 2027. 7:50, Jornal da Paulista, primeira edição, trazendo aí as matérias de Avaré, as matérias da nossa região.
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0: Opa, valeu, Sandra, valeu toda a galera da Fiat Via Marconi. A Fiat tá em festa, né? Porque amanhã é aniversário do Léo. Amanhã o Léo fica mais velhinho de novo, todo ano, né, Léo? Um abração pra você. Ó, o Michel de Botucatu tá lá curtindo a gente também. Vamos aí novamente com a participação da Dandara, agora falando sobre a Emapa, né? A Dandara tá aí, ó, você que tem aí a sua pulseira, hoje nós teremos aí aquele show que foi remarcado, né? O Alok, devido às chuvas, né? Que atrapalharam, não teve como mesmo realizar o show do Alok, ele transferiu o show para hoje, né? Foi transferido o show para hoje. E a Dandara traz aí os detalhes, é principalmente você que está em dúvida aí em relação às pulseiras. Então, vamos prestar atenção aí que a Dandara traz todas as informações. Vamos lá, e também nas redes sociais da Paulista, né? Você que perder aqui o nosso jornal, mas quer ouvir novamente os detalhes, acesse aí as redes sociais da Paulista FM, que lá tem tudo sobre a Emapa também. Vamos lá, Dandara de novo aqui com a gente, vamos lá. Agora sim, Jornal da Paulista, primeiro eu tenho que colocar a Dandara certa aqui, né, Dandarinha? Vamos lá, agora sim, vamos lá, Dandara. Jornal da Paulista, primeira edição. Mas tá difícil, né? Depois que a gente inverte os botões.
1: E muita gente também está nos perguntando sobre onde e como fazer a troca das pulseiras. Então presta atenção, porque a gente vai explicar tudo pra vocês. Os shows do Alok, no dia 25 de setembro, e do Gustavo Lima, no dia 27, eles foram remarcados. Mas quem já comprou o ingresso pode ficar tranquilo, porque ele continua valendo e os benefícios do setor continuam os mesmos. E mesmo quem já usou o ingresso ou está com a pulseira ou ingresso danificado também pode estar fazendo a troca. E quem comprou pela internet não precisa vir até a Emapa. O ingresso ele continua válido no aplicativo onde a compra foi feita. Agora, quem comprou em ponto de venda ou com a vendedora Janaína precisa trocar a pulseira pessoalmente. A troca ela será feita no escritório que fica aqui na Emapa nos dias 24 e 25 de setembro, das 10 horas da manhã às 20 horas da noite. E quem comprou com Costinha pode estar entrando em contato com ele ou está indo no endereço Rua Nicola Pisa, no número 1716. E para quem vai precisar vir até o escritório da Emapa, ele fica na sala 5 e a entrada será pelo portão do posto 014. É só deixar o carro no estacionamento e seguir a pé. E quem não puder comparecer na festa, pode estar pedindo o reembolso do ingresso pelos canais de estacionamento e seguir a pé. E quem não puder comparecer na festa, pode estar pedindo o reembolso do ingresso pelos

0: Bem, as novidades, vamos lá, Dandara, mais uma vez.
1: Estamos aqui com o Arthur Ostrovski, ele que é responsável pela parte comercial, pela parte das lojas, ele é diretor, vai bater um papo com a gente. Tudo bem?
2: Tudo bem, obrigado aí pela participação de vocês, muito feliz de estar aqui, fazendo o lançamento oficial aí do Avaré Plaza Shopping, empreendimento super esperado na cidade já há alguns anos, e agora aqui a gente vai começar a concretização desse sonho, que é um presente aí que a gente quer deixar esse legado para a cidade e para toda a região aqui.
1: Dá para dar um spoiler para a gente das lojas que irão vir para cá?
2: Olha, a gente, desde o começo, quando a gente faz a concepção de um projeto, além da ideia, a gente conversa com lojistas-chave do mercado para ver a receptividade da região, o que falta, se faz sentido a gente efetivamente abrir, né, um shopping, se vai ter essa demanda toda. E, não surpreendentemente, a Avaré teve uma receptividade excelente. E a primeira loja, né, que a gente assinou, né, e que desde o primeiro momento, quando a gente pensou em lançar um projeto, já queria carimbar aqui na cidade, é a Renner. Então, pessoal de Avaré, podem esperar em breve uma Renner feita para vocês. É, super esperada. Já temos também o Cinema Uniplex, que está na cidade, vai fazer um novo empreendimento. Então vão ser 4 novas salas, 3 semi-VIP, mais uma sala VIP. Então um cinema totalmente novo para a região. Também vamos ter mais uma loja de departamento que a gente em breve vai divulgar. São 2 restaurantes, praça de alimentação com mais de 12 operações, também já tá circulando bastante coisa. Em breve vai ter muita novidade, mas o principal é que a receptividade, tanto dos lojistas nacionais, dos lojistas regionais, que são aqui de Avaré, dos empreendedores locais, está sendo muito positiva, e a gente vai com certeza ter um empreendimento que vai deixar um legado grande aí para os próximos muitos anos de Avaré.
1: Arthur, e a inauguração, dá para falar um pouquinho para gente?
2: Inauguração, ela está prevista para o final do ano que vem, as obras já estão em andamento, estamos correndo bastante aí agora com a área comercial, para entregar com certeza o shopping que Avaré e toda a região merecem. Com um novo mercado, com lojas de departamento, com restaurantes, com praça de alimentação, serviço. Então vai ser com certeza um grande empreendimento aí para toda a região.
1: Com certeza. E o pessoal tá muito ansioso, viu? Tem bastante gente comentando com nós, né? Da rádio, pessoas da rua, todo mundo assim, ansioso. Qualquer nota assim que sai sobre o shopping, as pessoas vêm com: ai meu Deus, eu vim em várias lojas.
2: Essa ansiedade é natural. E a gente fica numa ansiedade maior ainda. Que é aquela coisa, se a gente pudesse contar tudo o que está acontecendo, a gente fica na ponta da língua da ansiedade. Tá,
1: dá quase vontade de contar, mas não tem como.
2: Mas calma, deixa assinar, vamos concretizar, mas o que a gente pode dizer? Tem muita coisa acontecendo e que com certeza vai deixar um grande orgulho aí para toda a cidade. A população vai ter um grande centro de conveniência, de serviço, de entretenimento, de lazer, para agregar todas as famílias aí de Avaré e toda a região.
0: Tá aí, gente, 7h58, essas foram as participações da Dandara, falando de mapa, falando do Avaré Plaza Shopping, enfim, né? Muita novidade, muita coisa acontecendo ao mesmo tempo aqui na cidade de Avaré. 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A Fiat Via Marconi, né? A Sandra participou com a gente, a Associação Atlética Avariense, trazendo aí Thiago Santos e Tadeu agora no próximo dia 2, Bairro do Havaí também já em andamento a venda das mesas, o iGo aplicativo 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Na casa, comida japonesa, inclusive ontem, né? O pessoal na casa estava presente também lá na inauguração, né? Do Avaré Plaza Shopping, inauguração do projeto, é claro, né? 14998460236, a Zaz Internet Bruta, nossa parceira queridíssima, né? 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

0: 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Um abraço, gente, bom dia. Na sequência vem ele, Paulinho Ribeiro.
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bom dia, bom dia. Estamos chegando de bem com a vida e sorrindo para o novo dia e mais esta manhã. Hoje é sexta-feira, sextou, bebê. 25 de setembro de 2026. Bom dia, Varé, bom dia, região. Estamos chegando assim, cheio de alegria, cheio de energia positiva, para mais um programa junto com você, ouvinte da Paulista FM, nesta linda, linda, linda manhã de sexta-feira. Começando o programa com as graças de Deus e a proteção de Nossa Senhora Aparecida, juntos ao vivo até o meio-dia. Apresentação do Paulinho Ribeiro, e você participa comigo através do nosso WhatsApp, 997-40-0824. Liga, pede a sua música, dá o seu toque, dá o seu bom dia aqui na Paulista. Tá começando agora e começa assim o programa de hoje. Em Avaré, são 8 horas 14 minutos. Tá começando com Mato Grosso e Matias.

Rafael e Rodolfo. Não, mas quase. 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Bom dia. Pensou comida japonesa? Pensou na casa? 998-460236. 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A todos o nosso bom dia, sejam todos bem-vindos de volta aqui na Paulista FM ao vivo até o meio-dia.

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1: Paulista 8:23.
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1: Existe uma teoria que se chama 90-10, onde uma pessoa tem 90% daquilo que você procura em alguém. 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Mas não se deu conta que perdeu os 90%.

0: Maiara e Maraísa.
1: No amor nunca troque 90 só por 10 por 10.
0: 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Agora são 8h38. Bom dia, bom dia. 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
3: Paulista, 8:43.
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Paulista 8:58. Bom dia, tá tudo bem com você nessa manhã? Hoje é sexta-feira, viu? 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São 9 horas da manhã pontualmente. Bom dia. 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Sindicato dos Trabalhadores Rurais de Avaré, comigo nas manhãs aqui do Paulista Show. 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
4: Paulista 93.
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1: Paulista 9:21.
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6: Paulista 9:39.
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Bom dia, bom dia. Sextou, bebê. E aí, cadê aquele sorrisão pro novo dia? De bem com a vida e sorrindo pro novo dia. Já falou bom dia pra quem tá do seu lado aí? É importante o bom dia, o sorriso, pensar em coisas boas, pra que as coisas boas aconteçam também com você, sabia? Isso mesmo, a nossa vida aqui é espelho. Você manda pra lá, volta pra você e muitas vezes volta em dobro, viu? 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São 10 horas e 14 minutos. 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
1: Paulista 10:15.
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Forjada Paulista, 10:30, 10:30. Bom dia. 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Sindicato dos Trabalhadores Rurais de Avaré, bom dia para os diretores do sindicato, Adão, que é o tesoureiro, Luizão, diretor-presidente. Alô, Luizão, bom dia. Bom dia para a Andréia, gerente, a Daniela, a Rosana, e lá em Cerqueira César, a Larissa. Sindicato dos Trabalhadores Rurais de Avaré, comigo nas manhãs aqui do Paulista Show. 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
4: Paulista 10:34.
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0: Paulista 10h48, bom dia. 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
1: Paulista 11:18.
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0: Davi, eu não sou terapia. Paulista 11:32, agora bom dia, como é que você tá nessa manhã, hein? Sexta-feira, já falou bom dia pra quem tá do seu lado, é aquele bom dia com alegria, com aquela energia positiva que faz bem, viu? São 11:32 agora, donas de casa, hoje é sexta-feira, é dia de aproveitar as promoções das três lojas do Pinheirão Supermercados. 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
0: Paulista 11:35.
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1: Existe uma teoria que se chama 90-10, onde uma pessoa tem 90% daquilo que você procura em alguém.

0: Maiara e Maraís, a 90 Dance. Paulista 11:49, agora bom dia. 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A todos o nosso bom dia, na sequência vem aí horário eleitoral gratuito obrigatório e logo depois o Ernesto Diniz apresenta o Jornal da Paulista, segunda edição.
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5: 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Rodovias Mogi Dutra e Mogi Bertioga.
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1: 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Dessa vez, Tarcísio de Freitas teve a audácia de falar que a sua gestão está sendo sabotada por falta de investimentos do governo Lula.
6: A gente foi muito sabotado pelo governo federal.
1: E mais uma vez a gente vem mostrar que Tarcísio está errado. Ouçam o que diz a imprensa. Jovem Pan.
7: O BNDES anunciou a liberação de 10 bilhões de reais para financiamento de obras aqui em São Paulo.
8: Um dos projetos é o trem Intercidades, que vai ligar São Paulo a Campinas, e o outro é o projeto de expansão da linha 2 verde do metrô.
1: Rede Globo.
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1: 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Quando Tarcísio vai responder sobre a sua relação?
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15: É a Paulista FM em primeiríssimo lugar. Que maravilha. Então por aqui, né? Para esta sexta-feira, sextou. Hoje dia 25 de setembro de 2026. Vamos juntos até a 1 da tarde, levando para você, é claro, o Jornal da Paulista segunda edição. E lembrando que hoje tem a programação da EMAPA, né? Hoje tem Alok, rapaz. E showzaço. Vai por conta da Paulista FM hoje. Entra nas redes sociais da Paulista FM, que tem muita promoção para lá. Ali nas redes sociais da Paulista. Tem a matéria da Dandara Donizete, que tá bombando com as matérias, né? A Dandara, nossa jornalista aí, Silvaninha Mota, ontem, Sassa Rara. Sassa Rara comprou até um terno novo para ir ontem lá no. Lá no Eco Blue Resort, no lançamento do shopping de Avaré. Agora é realidade. Ontem a equipe da Rádio Paulista FM esteve por lá. Foram muito bem recebidos por todos, né? Pelos construtores, proprietários do Avaré Plaza Shopping, né? E tá aí, ó. Já é realidade, já tá todo vapor o shopping em Avaré. E ontem a equipe da Paulista FM esteve por lá, no Eco Blue Resort, nesse ambiente super legal, maravilhoso. E lançando oficialmente o shopping em Avaré. Está sendo construído já o shopping, porém algumas lojas já foram divulgadas, né? Em breve mais lojas, enfim. Né? O prefeito também por lá, os nossos políticos aqui de Avaré, e ontem a equipe da Paulista FM esteve por lá no lançamento, na pedra fundamental do shopping em Avaré. Agora é realidade o shopping.

Tá aí o Alok no fundo, porque hoje tá o cara aí, né? E esse clima maravilhoso, meu pai do céu, hoje tá ótimo essa sexta-feira, hein? É Mapa 2026. Ah, esse cara hoje, sensacional, esse cara é uma simpatia em pessoa, um cara humilde, bacana demais, viu? Alok é nota 10, esse cara é ser humano incrível, incrível, incrível. Esse cara ajuda de pessoas, sabe? Esse cara tem um projeto muito bacana de solidariedade, sempre faz eventos beneficentes, isso aí, esse cara é 10, além de ser um grande DJ, o maior do mundo, o melhor do mundo, né? Da atualidade, e hoje aqui em Avaré com entrada gratuita. Então, vocês não podem perder um show desse, né? Do Alok aqui em Avaré. Você tá de brincadeira?

É fuego! Ó, Loki! Bacana demais esse cara aí, sensacional, se apresentando com entrada franca, tradicional Feira Agropecuária de Avaré. Grande show, estacionamento gratuito, parque de diversões e praça de alimentação. Hoje está de volta em Mapa. Depois aí de alguns dias de descanso para recuperar a voz, principalmente, né? Tomar uma salmoura. Já sabe que é salmoura? O Richard Fiorucci não sabe que é salmoura, né, Richard? Salmoura é bom pra voz, pra garganta, rapaz. A programação da 56ª Exposição Municipal Agropecuária de Avaré e Mapa tem continuidade nesta sexta-feira, dia 25, com shows de Alok. Tá previsto o showzaço do Alok às 11 horas da noite e seu show de drones, hein? São mais de 500 drones subindo no céu de Avaré hoje. Vai paralisar o céu de Avaré hoje.

0: Quem tá ouvindo a Paulista FM pensa, hoje, chapa, hoje eu tenho que ir, viu? Hoje eu tenho que ir, eu tenho que estar na Emapa, porque hoje tem a Alok, showzaço de drones, vai ficar pra história de Avaré esse show hoje, hein? Então, Alok com um show de drones, depois teremos Zé Rafael, Ana Dark e Natanzinho Lima. A previsão hoje então das 22h30, o Alok subindo ao palco, entrada franca, tradicional feira agropecuária, tem estacionamento gratuito, parque de diversões e praça de alimentação, incluindo o setor específico para comerciantes da cidade. É atração para toda a família, os portões abrem-se às 19 horas. Vai até às 5 da manhã o parque funcionando hoje, hein? Uma das maiores festas de portões abertos do Brasil, Emapa Avaré. A programação do segundo final de semana tem, hein, inclui o rodeio Prata da Casa, que abre espaço para competidores de Avaré, hein? A etapa tem continuidade nesta sexta-feira, dia 25, com a realização da final no sábado, né? A final amanhã. A competição, que tem início às 20 horas, conta com montaria em touros e cutiano, que é a montaria no cavalo, né? A grade musical segue neste sábado, amanhã, dia 26, com Kaique e Alessandro, Lucila e Luciana, Wesley Safadão e Val Pinheiro. Amanhã, previsão das 22 horas, as atrações começarem no palco. É a atração que não acaba mais. Os portões abrem amanhã ao meio-dia. Parque de diversões funcionando amanhã a partir das 13 horas. O encerramento da Emapa no domingo, dia 27, promete ser histórico. Sobem ao palco João Bosco e Vinícius, Gustavo Lima e Tuta Guedes. A previsão é que no domingo, a partir das 20 horas também, né, o pessoal já se apresentando. Os portões do recinto abrem no domingo a partir do meio-dia, parque de diversões a partir das 13 horas no domingão, pra você levar a galera toda lá, né? Teremos outras atrações também, né, nesse domingo. Aliás, teremos aí a cavalgada, né? Também que resgata a tradição da cavalgada. O desfile acontece no domingo, dia 27, com saída do Horto Florestal às 11 da manhã, em direção ao Parque de Exposições. Um palco será montado em frente ao Paço Municipal. Está permitida a participação de animais montados, de veículos com tração animal. É proibido levar cooler. Também não será permitido carro de som. Informações 996065819. O público também poderá conferir nesse domingo, dia 27, a partir das 8, a disputa dos três tambores, né? A entrada é franca, domingão, 8 horas da manhã, disputa dos três tambores. A 56ª Emapa, aberta ao público, com a possibilidade de acomodação gratuita na arena de eventos. Já quem quer adquirir camarote, obter informações sobre troca de pulseiras, né? Atenção, quer trocar sua pulseira. O telefone é 996066569, 996657236, 998754653. Para compras ou informações sobre os setores, acesse o site emapavaré.com.br. Também é possível adquirir ingressos no ponto de venda do escritório da Emapa, localizado no recinto de exposições. Para ingressar no parque de exposições, menores de 16 anos deverão estar acompanhados dos pais ou responsáveis legais, hein? Já acionando o nosso parceiraço aqui, Richard Fiorucci, tá lá no estúdio Zazi Paulista. Aliás, passem por lá hoje, que hoje promete muitos prêmios, né, Richard? O Richard e a Paulista FM estão por lá, né, juntamente com o Fernando Sassahara. Carreta de prêmios. Hoje o palco vai ferver de premiação, hein? Meu pai do céu, acabou de chegar uma carreta de prêmios aqui na Rádio Paulista FM, de brindes. O Sassahara tirou o escorpião do bolso esse ano aqui. Hoje tá demais o japonês. Vamos lá, Richard Fiorucci.
1: Ei, som. Tô testando o áudio porque vai voltar a Emapa. Boa tarde, Ernesto Diniz. Boa tarde a todos os ouvintes da Paulista FM. Eu já comecei animado, o Ernestão. Tá começando a segunda fase da EMAPA, graças a Deus. Estamos de volta, a partir de hoje começa oficialmente a segunda semana da EMAPA. Fala ao vivo aqui direto do estúdio Zas Paulista FM na EMAPA 2026. E hoje o bicho já pega, né? Só voltando um pouquinho no tempo, né? Semana passada encerrou uma grande estrutura. Encerrou segunda-feira com o show gospel, né? De Fernandinho e também do Thiago Brado. E depois na madrugada, né? De segunda para terça, caiu muito forte a chuva aqui. A EMAPA foi danificada algumas coisas, porém já tá tudo montado. Já tá tudo impecável. Eu dei uma volta agora. Aqui bem atrás da carreta tem o palco 2, um novo palco 2, uma bela de uma estrutura montada, bem bonito. O camarote todo reformulado. Então toda a área de cobertura do camarote, a parte ali da baladinha, toda nova, toda bonita, com tecido preto por baixo, com coisa mais linda. O pessoal tá terminando de montar a decoração, mas tá tudo pronto para essa segunda semana da EMAPA. Hoje, sexta-feira, tem showzaço, hein? Alok Drones, Zé Rafael, Ana Dark e Natanzinho Lima. O bicho pega hoje, Ernestão. E hoje, a partir das 10h30, é previsto shows. Então, a partir das 22h30, é previsto shows. E a informação que a gente tem até agora não é uma informação oficial ainda, mas é que a Loki abre, depois a gente tem dois shows, e pra encerrar, tem Natanzinho Lima, né? Os dois shows é Zé Rafael e Ana Dark. E depois, pra encerrar, Natanzinho Lima. Essa é a informação que a gente tem no momento. Não é uma informação oficial ainda, mas deve ser o que vai seguir, viu, Ernest Diniz? Sexta-feira, então, hoje, a Loki Drones, depois Zé Rafael, Ana Dark e Natanzinho Lima, a partir das 10h30 da noite, shows. E antes disso, tem o Rodeio Pratas da Casa, que começou ontem. Então, o que que eles fizeram, né? Então, antecipou o rodeio pra quinta-feira. Ontem começou o Rodeio Pratas da Casa, pra que no domingo a gente não tenha o rodeio e os shows possam começar mais cedo. Porque domingo a gente tem show de Gustavo Lima, João Bosco e Vinícius e Tuta Guedes. Tem muita coisa pra rolar nessa EMAPA nesse final de semana. E um final de semana que promete calor, tempo estável, sem chuva, um clima mais gostoso pra você poder vir curtir a EMAPA. Então, vamos lá. Hoje, sexta-feira, a partir das 7 horas da noite, abertura dos portões da EMAPA. Às 8 horas, acontece o início do Rodeio Pratas da Casa, a partir das 8 horas da noite. E a partir das 10h30, tem a sequência de shows, a grade de shows da EMAPA, a Loki Drones, Zé Rafael, Ana Narque e Natanzinho Lima, pra começar essa segunda semana da EMAPA. E lógico, Estúdio Zas Polícia FM, a gente tá terminando de realocar as coisas pra começar essa segunda semana. Eu tô aquecendo a voz. Ei, som. Daqui a pouquinho o Fernando Sassahara tá por aqui, toda a equipe da Paulista FM, pra gente já ativar tudo de novo. E aí você chega aqui na EMAPA, você passa aqui no estúdio Zas Paulista, uma carreta montada bem de frente com o palco. A gente tá aqui na parte de cima, né? Mas bem de frente com o palco. Eu tô olhando aqui, tô olhando o pessoal montando e preparando a arena pra essa sexta-feira. Você passa aqui, roda a roleta, se cair em Zas, você ganha um brinde da Zas, um brinde da Paulista, um brinde da Igô, um brinde de todos os parceiros que estão por aqui. É coisa boa, viu? Não é brindinho peba, não. É coisa boa. E ainda tira uma foto, se diverte com a gente. Conhece o Ernesto Diniz.
0: Opa!
1: Essa careca, coisa mais linda. E se diverte com a gente aqui no estúdio Zas Paulista FM, a partir de hoje, de volta na EMAPA 2026. Hoje tem a Loki. Se Deus permitir, a Loki de volta. Coitado, ele veio aquele dia, né? Choveu pra caramba, molhou tudo. Mas hoje tá de volta. A Loki 12. Eu acho que eu tô mais esperançoso, sabia? Mais pensando, mas o que eu tô mais ansioso é assistir o Alok. Imagina os drones pelos céus de Avaré.
0: Que é isso?
1: Vai ser demais, né, Diniz? Então eu já tô por aqui. À tarde a gente volta com mais informações ao vivo. Assim que a gente tiver o cronograma correto dos shows, eu volto aqui na Paulista FM pra falar certinho. Mas por enquanto o que a gente tem é Alok, Zé Rafael, Ana Dark e Natanzinho nessa ordem, nesse cronograma preparado pra hoje. Certo, Ernestão? Eu volto a qualquer momento direto do estúdio Zas Paulista FM. Paulista FM, a rádio número 1 de verdade. 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
0: 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É o Alok hoje abrindo a segunda fase da EMAPA, hein? A partir das 22h30, todos estão convidados para curtir o show, mas os portões abertos mais cedo, hein? Tá certo? Oficial, aí o Rich acabou de mandar. O Rich, você sabia aí? Você tá conferindo, o Sassahara perdeu mais de 15 quilos só para essa EMAPA esse ano, hein? O homem tá enjoado. O homem tá fogueto, serelepe. Então tá aí, ó, tá confirmado aí, né, Richard? O Rich acabou de confirmar que a Loki abre a programação de shows e a festa continua com Ana Dark, Zé Rafael e Natanzinho Lima. hoje, carregue bastante o celular, leve aí o power bank, uma bateria reserva, porque não pode faltar, não pode acabar a bateria do seu celular hoje para você filmar os drones no céu de Avaré, hein? Que será um espetáculo mundial, mundial jamais visto em Avaré. O Alok oficial, hein? Às 23 horas hoje subindo no palco. Cheguem cedo na Imapa que hoje a noite promete. Sextou, galera!

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0: Isso aqui tá bom demais, em clima de final de semana, porque hoje tem a Loki, você manda seu alô e boa tarde, curtindo a Paulista FM de onde? Vem pra Imapa hoje? Você também vem pra Imapa? Então manda aqui, ó. Eu sou de tal cidade e hoje vou pro show do Alok. Amanhã tem Wesley Safadão, domingão tem Gustavo Lima.

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0: Tá aí a galera da comissão da queima do alho, né? Alô, Afrânio Cavalinho. Ei, Cavalinho, maravilhoso. O alemão da Copical Tintas, Derli, Ernesto Diniz, né? Siqueira, Samir, o Sassá, toda a galera aí, bacana demais que sempre participam. Lembrando que a comitiva da Amizade foi a campeã da queima do alho desse ano, segundo lugar, Tropeiros do Jurumirim, e terceiro lugar, a Panela Velha. E agradecendo também a todos, o pessoal lá da Janta dos Amigos, né? Que participam todos os anos aí, a gente sempre organiza, né? O maior prazer a queima do alho, enfim, um evento beneficente que ajudou demais as instituições aí, Vana, a Pova, Amor de Quatro Patas e Amigo Solidário. E além dessas quatro instituições de Avaré, né? O resultado da queima do alho ontem foi beneficiado também a instituição Padre Emílio Imos, porque sempre acabam sobrando os kits, né? Que a gente monta vários kits com batata, carne, né? Arroz, feijão, né? Para as cozinhas, né? E muitas vezes acaba, a gente monta muito mais para esperando mais gente, né? Para sobrar mesmo. E então tem várias cestas. Nós doamos ontem para a Fundação Padre Emílio Imos, né? O Afrânio foi lá ontem à noite entregar as cestas, né? Do resultado da queima do alho para também outra instituição que foi beneficiada, Padre Emílio Imos. Então, quando a gente falar aqui queima do alho, quando a gente organiza, pode ter certeza que é totalmente, totalmente beneficente, totalmente solidário, né? A gente, o plural da gente é fazer o bem, né? E isso a gente faz com o maior carinho e tá aí. Logo, logo a gente vai apresentar os resultados da queima do alho com as instituições beneficiadas que participaram com a gente. Muito obrigado, Deus abençoe a todos.
1: Sexta-feira, 25 de setembro de 2026. Este é o Giro de Notícias. Eu sou Norberto Notário e você acompanha os destaques do momento. O Conselho Superior do Ministério Público Federal decide hoje se abre ou não uma apuração sobre possível crime envolvendo o Procurador-Geral da República, Paulo Gonê. A análise tem como base menções ao magistrado em mensagens do banqueiro Daniel Vorcaro, investigadas no caso Master. O governo Lula pode anunciar nesta sexta a proibição das casas de apostas esportivas, as chamadas bets, no Brasil. A informação não foi confirmada oficialmente, mas foi divulgada por vários portais de notícias com base em fontes de dentro do Palácio do Planalto. O presidente da República tem agenda em São Paulo. O subsídio de R$2,12 por litro do diesel deve ser mantido por mais 30 dias. A medida, contudo, ainda precisa ser levada ao presidente Lula. As informações são do Ministério do Planejamento. Diante da alta do petróleo e das oscilações no mercado internacional de combustíveis, a decisão busca evitar aumentos no preço do combustível e reduzir riscos de desabastecimento no país. A primeira onda de calor da primavera deste ano deve atingir o Brasil a partir deste sábado, dia 26, e seguir até segunda, dia 30. As temperaturas podem variar entre 30 e 40 graus no Mato Grosso do Sul, Paraná, São Paulo, Mato Grosso, Rio de Janeiro e Minas Gerais. Segundo meteorologistas, o calor extremo é resultado da combinação do fenômeno El Niño com as mudanças climáticas. O corpo do cantor Rick, da dupla Rick Renner, foi sepultado nesta quinta em Sorocaba, no interior de São Paulo. A cerimônia foi restrita a familiares e amigos próximos. O artista, de 59 anos, morreu na última segunda-feira, vítima de um acidente de helicóptero. Outras quatro pessoas estavam na aeronave. O terceiro treino livre do Grande Prêmio do Azerbaijão, da Fórmula 1, terminou nesta sexta com Max Verstappen na frente. O tetracampeão superou George Russell e Lewis Hamilton. O brasileiro Gabriel Bortoleto ficou em 13º lugar. O Giro de Notícias é uma produção da Agência Rádio Web. Produção e apresentação, Norberto Notari. Trabalhos técnicos, Mário Melo.
0: Agora faltando 3 minutos para 13h. E o Brasil, hein, rapaz? O Brasil jogou hoje. Mas esse Brasil, né, rapaz? Tá feia coisa, hein? Muda o time, não conseguiu ganhar da Austrália. Brasil, né, rapaz? Tá feia a coisa, hein? Muda o time.

0: de seu time.
1: Eu acho que a equipa foi resiliente essa noite porque não queria perder, lutou até a última bola, empatou a última bola. Eu acho que a nível de comportamento, a equipa estava bem no campo.
0: O técnico Carlo Ancelotti fez algumas modificações no time, até em fase de testes, como por exemplo a entrada do Pedro na vaga do Endrick e do Samuel Lino na vaga do Vinícius Júnior. Agora, a seleção brasileira vai descansar e se prepara para o próximo amistoso, que também é diante da Austrália, na próxima terça-feira, às 7 horas da manhã. O Brasil fecha esta data FIFA diante da Índia em um jogo às 11 horas da manhã, no dia 3 de outubro. Agência Rádio Web com informações da seleção brasileira, Daniela Esperon.
2: Aí então, Daniela Esperon, nossa correspondente, trazendo aí sobre a seleção brasileira que empatou com a Austrália, rapaz. Em ritmo de EMAPA, porque hoje volta, ó, a programação oficial da EMAPA hoje, preste atenção, hoje, dia 25 de setembro, sexta-feira, a primeira apresentação hoje, a Loki, às 23h30. Depois teremos o show de Zé Rafael, à 1h30, Ana Dark, às 2h30 e Natanzinho Lima, previsto para as 4 horas da manhã. Sextou, amanhã é sábado mesmo, né? Amanhã, sábado, a previsão é Kaique e Alessandro às 22h30, Lucila e Luciana às 23h40, Wesley Safadão à 1 hora da manhã, Val Pinheiro às 3h30 da manhã. Domingão! Domingão, se atentem aí, ó. Domingo às 20 horas, 8 horas da noite, sobem ao palco João Bosco e Vinícius. Às 22 horas, domingo, Gustavo Lima.
3: Segura na palminha, vai!
2: E depois, à meia-noite, encerrando, Tuta Guedes. Aí, então, a programação da EMAPA hoje, abertura hoje será com a Loki, hein? Às 23h30, previsão do cantor e do DJ, melhor cantor, maior DJ do mundo, pra se apresentar com drones e tudo mais, hein? Fechou? Logo mais, então, a gente se encontra lá no estúdio Zaz e Paulista FM, que está com muitos prêmios por lá. Visite a carreta Zaz e Paulista e ganhe prêmios você também. Um ótimo final de semana para todos vocês e ótima festa e EMAPA 2026. Prossegue hoje. Bela tarde para todos.

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7: Aí sim, estamos chegando aqui nos 99,5 da Paulista para mais

0: através da melhor frequência do rádio para Varei, para toda a região. Primeiro lugar absoluto em audiência, Matheus Paiva, a partir de agora até as 5:10 da tarde, levando para você muita música boa, muita alegria na sua tarde, e claro, com os grandes parceiros, né, as empresas que fazem o Super Tarde Paulista, essa potência para toda a nossa região. 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Viu? Um prazer estar com você na Paulista FM, você de casa, você do seu trabalho, você que tá no seu carro, você que tá no comércio, né? Muito obrigado pela sua companhia, pela sua audiência. Aumenta o som que a gente começa com essa música que tá bombando aqui na Paulista.
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0: Já estamos de volta na Paulista FM, o Super Tarde Paulista, rolando até as 5:10 da tarde. Que coisa boa!
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0: Chaves. 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
1: Paulista e o Super Tarde Paulista aqui na número 1 de verdade com Matheus Paiva nessa tarde incrível, gostosa, maravilhosa. Uma ótima tarde para você. Muito obrigado por fazer companhia, por estar com Matheus Paiva até

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Está número um de verdade na sua tarde com Matheus Paiva, né? Muito obrigado pela sua companhia, pelo primeiro lugar absoluto e audiência em Avaré e toda a região. Tá todo mundo curtindo, tá todo mundo ligado, porque aqui o sistema é bruto e eu quero agradecer as empresas, né? Que fazem o Super Tarde Paulista, essa potência para Avaré e mais de 200 cidades do Centro-Oeste, Sul Paulista, Norte do Paraná, todo mundo curtindo a nossa programação. 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Combinado? Daqui a pouquinho eu volto com muito mais música.

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2: Opa, vamos nessa então.

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7: Uma excelente tarde para você que está no trabalho, em casa, na estrada, no comércio. Tamo de volta. Aumenta o volume aí. Tudo belezinha?
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pista número 1 de verdade na sua tarde com Matheus Paiva, né? Muito obrigado pela sua companhia, pelo primeiro lugar absoluto e audiência em Avaré e toda a região. Tá todo mundo curtindo, tá todo mundo ligado, porque aqui o sistema é bruto e eu quero agradecer as empresas, né? Que fazem o Super Tarde Paulista, essa potência para Avaré e mais de 200 cidades do Centro-Oeste, Sul Paulista, Norte do Paraná. Todo mundo curtindo a nossa programação. 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Essas empresas com selo massacrante de qualidade vão com Matheus Paiva até às 5:10 da tarde. Combinado? Daqui a pouquinho eu volto com muito mais música boa.

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Paulista número 1 de verdade. Você sintoniza, você participa. Você faz a Paulista FM ser líder de audiência com Matheus Paiva, hein? Muito obrigado pelo seu carinho. Daqui a

Tarde Paulista, que tá rolando? Com Matheus Paiva, até às 5h10, hein? Todos os dias, de domingo a domingo, Super Tarde Paulista, primeiro lugar absoluto pra Avaré e pra toda a região. 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

0: bom? Combinado assim? 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
1: Boa tarde.
0: Matheus Paiva com você.
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0: Mas disparado na frente da audiência, hein? Tá bombando por cima da Paulista. Só avião.
1: Bom.

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10: Alô, Varé!
17: Boa tarde, Edilson. Porque, cara, tamo de volta.
10: Tamo de volta, que legal. Tô com saudade já, viu? Saudade. Já estava com saudade disso aqui.
17: A minha voz melhorou.
10: Melhorou, tá forte.
17: A sua, como é que é a sua?
10: Schopenhauer. Schopenhauer.
17: Ah, nossa, Schopenhauer.
10: Pelo amor de Deus. Não fala um negócio desse. Porque daí eu gamo.
17: Sassara, estamos de volta direto do Estúdio Zaz, Paulista FM, direto da Emapa.
10: Ao Estúdio Zaz.
17: Sextou, hein? Sextou. Sabe quantos graus tá hoje?
10: Quanto?
17: 27 graus.
10: Sério?
17: No duro. No duro.
10: Ô, louco.
17: 27 graus.
10: Então,
17: quente,
10: ó,
17: hein?
10: Quente. Ó, estamos aqui hoje ao vivaço com ele, né? O Leonardo Daigo, um menino bonito, loiro, um empresário de todas as causas de Avaré. Boa tarde, Léo, como é que você tá, meu irmão?
18: Boa tarde, meu irmão Sassahara, boa tarde, Richard, professor do marketing de Avaré e região.
10: Rapaz,
18: esse é o cara a ser copiado.
10: Meu tentando, Deus do céu, olha, ó, você tá quase conseguindo, viu, Léo? Tá, já.
18: Quem sabe, quem der.
10: Ó, tá quase ali, ó, só falta uma carretinha disso aqui e mais um pouquinho de coisa.
18: Chega, vai lá. Não vai nem falar, né?
10: Léo, conta pra nós, tá sendo um sucesso igual aqui na Emapa, como todos os anos. E todo mundo vem falar aqui na carreta pra gente. Cara, que legal, deu aquela ruim ali da Igor, porque a gente se sente seguro pra ir embora, pra chegar, tudo mais. Então é só baixar o aplicativo, facilidade que vocês criaram essa logística. Conta pra nós, Léo.
18: Exato, mais uma Emapa, mais uma parceria de sucesso, mais um ano de sucesso absoluto. Agora com um bolsão ali pra embarque e desembarque dos nossos
10: que legal.
18: Passageiros, né? Um bolsão exclusivo para nós,
10: patrocinador
18: do
10: né?
18: evento. Então,
10: a pessoa se sente segura, né?
18: Exato, exatamente. E tem ali uma equipe que fica organizando o pessoal que tá chegando,
10: tá saindo.
18: Carro aqui, carro ali, chama, já aciona o carro.
10: É então, muito rápido.
18: Muito prático e seguro. É o que é o Igol, né?
10: É o que você quer mesmo.
18: Exatamente.
10: E tá sendo um sucesso, porque as pessoas falam assim, o Ernesto, conheceu que nem mapa. Falou, viu, eu tô indo embora, bicho. Você vai ficar aí, eu tô indo embora. Nem respondeu. Aí eu fiquei preocupado. Falei, Ernesto, onde será que esse homem tá, rapaz? Falei, Ernesto, onde você tá? Fui embora de Aigô.
18: Já era.
10: Saí ali na frente e fui embora, rapidinho.
17: Sabe que minha mãe usa bastante também.
10: Então,
17: sempre fala,
10: que legal,
17: é
10: né?
17: Muito bom. Funciona perfeitinho, filé do boi.
18: Maravilha,
17: redondo.
18: Sucesso absoluto na Emapa.
10: Sucesso absoluto.
18: Recorde de corrida na Emapa. Agora imagina esse final de semana agora.
10: Você né? tem um levantamento mais ou menos de quantas já chamadas teve esses últimos dias de Emapa?
18: Na verdade, a média numa noite
10: uma
18: de
10: média.
18: Emapa é em torno de 2 mil chamados por noite.
10: Você tá brincando.
18: Média.
10: Na noite.
18: Na noite.
10: Meu Deus do
18: Mas
10: céu.
18: Mas a tendência agora pra esse final de semana é bater
10: não.
18: todos os recordes.
10: Esse final de semana é sábado, hoje. Como dobrou os duas sextas,
18: sim.
10: E os dois sábados, os dois domingos, vai ser tudo dobrado pra você então, porque o tempo tá ajudando demais, né, Léo?
18: É, estamos na expectativa, time de motoristas reforçado já pra isso, o pessoal já deu uma descansada esses dias, porque agora...
10: Agora o negócio vai ser puxado, que
18: Exatamente.
10: Bacana. É bom demais, é bom pra todo mundo, é bom pra você que precisa da locomoção, é bom pro motorista, é bom pro Léo, é bom pra todo mundo, pros parceiros que... Até o menino que tá trabalhando aqui na carreta das asas, ou de Tatuí, ele falou pra mim.
17: O Lucas.
10: Ele falou, cara... Essa empresa é igual aí, cara, eles são muito fortes aqui em Avaré. Eu nunca vi um negócio desse. Falei, cara, aqui só tem a igual, meu irmão.
18: Exato.
10: Só dá a igual. Onde você vai, a igual.
17: E funciona muito bem, né? Você saiu aqui do recinto, sentido boi.
10: Cara, tem um bolsão, né?
17: Não tem nem como não pegar, né?
10: Eu essa é a ideia.
18: Mapa, tem 150 carros ali à disposição.
10: Nossa senhora. Então, ó, é o seguinte, lembrando, não é só pra você ir embora, pra você vir.
18: Perfeito.
10: Vem de a igual, vem pra cá, ó. E também é igual o seguinte, tem novidade, né, Léo? Também as motos podem se cadastrar aí pelo aplicativo, tudo
18: Exatamente.
10: Certinho.
18: Estamos ativando os motoqueiros, né? Os motoca, né?
10: Porque tem gente que gosta de vir de moto. E vem de moto.
18: Exato.
10: Na verdade.
18: Ganha um tempo ali no trânsito.
10: Exatamente.
18: Pegar o trânsito, com certeza. Os motoca conseguem quebrar isso aí, chegar mais rápido também.
17: E a promessa hoje, né, Léo? É show out, né?
10: Então, é show out. Show out.
17: Hoje
10: a promessa hoje é acabar com tudo,
17: então, Vem cedo, vai... já pede o Igo antes.
10: Já tá esgotado, na verdade. Ninguém tá conseguindo encontrar mais
17: convites. Acho que vendeu tudo.
10: Né? Vendeu tudo. Então, assim, é absurdo. Então, ó. Vem pra cá, vem correndo pra cá. Porque é o seguinte, correndo não, vem de Aigô.
18: É,
10: garoto. Léo, deixa mais um recadinho pessoal aí. Pros motoristas, pra gente abre todas as nossas lives, todas as noites aqui. Mandando primeiramente um abraço e que Deus abençoe a todos os motores que estão trabalhando aí.
17: É verdade, a gente sempre fala aqui à noite, gente.
10: É
17: vocês
10: estão
17: trabalhando
10: Aigô
17: aí.
10: É.
17: Bom trampo pra vocês. Enquanto o pessoal tá curtindo, vocês estão aí esperando pra poder levar em segurança.
10: Exatamente,
17: pra casa,
10: trabalhando.
18: Não,
10: né,
18: maravilha. Na verdade, eu lembro desses comentários que vocês faziam há anos atrás, antes mesmo da nossa parceria.
10: E antes de o Aigô estar junto com a gente aqui, né? Então.
17: Fala mesmo, né?
18: Mas agradeço pelo carinho, pela parceria, pela amizade. Trouxe um monte de brindes aqui.
10: Hoje nós vamos rolar roletas de aqui, Caigô. Aí,
18: então,
10: coisa
18: vários
10: boa.
18: Vários brindes aqui. E fora a novidade do Igol Motos, Não se esqueçam, toda a região, iGol Franquias. Detalhe,
10: iGol
18: ontem
10: franquias.
18: Vendemos 4 franquias em um dia. Recorde.
10: Nossa senhora.
18: Uma paulada só.
10: Bença a Deus. Amém. E ó, eu tô vendendo uma pra você, pra Tatuí, viu?
18: Agradeço, vamos pra cima.
10: Tô quase já, já. Eu falei, não, cara,
17: o
10: ontem...
17: Léo falou que é 70% de comissão pra quem vende.
10: Ô, louco, eu já verdade,
17: Léo. Não,
10: eu nem quero nada, nem quero nada.
18: Tem comissão pra receber.
10: Olha o meu parceiro, poxa, eu não tenho nem como cobrar nada. Eu já falei pro cara aqui ontem, vamos ver se o cara vai te ligar, depois me fala.
18: Demorou.
17: Ô, Léo, então hoje tem brinde da iGol, das Asas da Paulista aqui
10: meu
17: na carreta,
10: Deus do céu.
17: Paulista.
10: E no palco
17: e
10: também.
17: E no palco.
10: Demorou. Vamos fazer pular pra cima. E fora as promotas levando bexiga, viu? Bexiga, foram mais de não sei quantas mil bexigas na mão das criançadas, você viu? Você chegou a ver?
17: Você chegou a ver o show?
10: Chegou a ver?
17: Só bexiga, né?
10: Bexiga, que legal, que legal.
18: Essa ideia,
10: é muito bacana. A marca tá voando aqui dentro, Milhão. Agradecer você mais uma vez, mais um ano. Você com a gente, parceiro, sempre ali, não é que eu vou lá falar. Você é o cara que eu falo, Léo, é 50, tá aqui já os 50, Sas. Não tem conversa. Viu, Rich? Igual você. Rich, eu quero a carreta, quero tudo lá. Tá
17: bora,
10: lá pra você.
17: Fechado.
10: São parceiros que abraçam, são parceiros que tá com a gente desde o início, na verdade, e que a gente vai permanecer até o final, porque o final não tem final.
17: Não, o final é só o começo.
10: É isso aí.
17: Ó,
10: é
17: e hoje, então, só pra reforçar, 8 horas da noite começa o rodeio. Equipe os Pratas da Casa.
10: Prata da Casa.
17: É, eu assisti ontem, bem legal.
10: Muito bacana. Manda, alô, Mateuzinho Negrão.
17: Mateuzinho Negrão mandou um alô.
10: Alô, Marcelo
17: nós,
10: Té.
17: Marcelo Té também. Aí, tem um outro Marcelo que tá fazendo a locução.
10: Marcelão também tá fazendo.
17: Aí, o rodeio termina às 10h30.
10: 10h30.
17: Uma hora pra
10: de descanso,
17: pessoal entrar, todo mundo se preparar, tirar os bois. 11h30 no palco.
10: Aloque. 11h30 ou meia-noite, né?
17: É, 11h30 são oficiais. 11h30 meia-noite. Depois tem Ana Dark. Tem Zé Rafael.
10: Vai vir aqui no stand.
17: Vai.
10: Vai fazer uma palinha antes.
17: E pra fechar a noite.
10: Certo.
17: Natanzinho Lima.
10: Natanzinho Lima.
17: Começar o dia.
10: Começar o dia.
17: Eu acho que deve entrar umas duas.
10: Vai ter pastel? Vai ter pastel? Vai ter passar o caldo de cana assim, 5 horas da manhã?
17: Delícia, não. Bons tempos.
10: Bom demais. Aê, não pode faltar mortadela. Coisa boa demais.
18: Então vou lá.
10: Demorou, fechou.
17: Então, os convites vocês virem para
10: o
17: mapa.
10: Então fica, ó, o Léo vai mandar para você o último alô aqui.
17: Boa.
10: Mandando para você vir baixar o iGol. Daqui a pouquinho a gente volta com mais informação para você ao vivo aqui dentro da mapa.
17: Ô, Léo, faz o merchan, aí no final você fala, porque a Rádio Paulista FM é a número 1 e aí todo mundo fala. De verdade.
10: Vai, quero ver, vai lá.
18: Pessoal, então vamos lá só para fechar a parceria, fechar o combinado. Todo mundo de iGol hoje, segurança, responsabilidade, praticidade. Venham para a Imapa, voltem para suas casas de iGol e voltem com tranquilidade. 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
10: De verdade! Bala, coloca os parceiros aí com vocês. Deus abençoe a todos vocês, ensinar os trabalhos e até daqui a pouquinho.
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4: Foi rapidinho, né? Tamo de volta.

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volto amanhã a partir da 1 da tarde. Um ótimo fim de tarde pra você!

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0: bem, gente? Como é que vocês estão aí? Tudo tranquilo? Hoje é sexta-feira, sexta-feira, dia 25 de setembro de 2026. Por aqui, pelo vivo, Gilberto Florencio. Estamos chegando nesta sexta-feira para ficar com você até as 9 da noite, levando aqui muita música boa, muita música sertaneja. Começa agora o seu comitivo até as 7, os lançamentos sertanejos. E das 7 às 9 tem os clássicos. Aí é só modão, tá? Participa comigo aí. Manda seu WhatsApp, 997-40-0824. Uma ótima tarde pra você de Avaré em toda a região. Galera, ligado com a gente na represa, passando aqui pelas rodovias, dando aquela carona pra gente. Bom demais, meus parceiros caminhoneiros aí, transportando o progresso do Brasil, ligados com a gente. Pessoal de Sítio Chácaras Fazendas, com radinho ligado na Paulista, hein? Bom demais. 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Tá começando mais uma edição do seu Comitiva Paulista. Vem comigo!
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0: Para começar tem Maiara Maraíza com Cristiana Araújo. Ela não...

0: Lucas e Igor, Flash.
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0: 5h29, ótima tarde pra você ligado aqui na Paulista. Obrigado pelo carinho da audiência, galera sempre ligada com a gente. Bom demais, hein? Participa comigo aí. Manda seu WhatsApp 997400824. Uma ótima tarde pra você de Avaré e toda a região. Galera sempre ligada com a gente. Bom demais, hein? Aliás, gente, daqui a pouquinho, né? Vamos estar ao vivo lá na Imapa, lá no stand Zaz Paulista FM. Daqui a pouquinho, hein? Tem mais informações sobre os shows de hoje, hein? Vai ser aquela festa hoje no recinto da Imapa, né? Lembrando que os portões são abertos, né? A maior festa de portões abertos do Brasil é a Imapa aqui 2026. E daqui a pouquinho, né? Tem rodeio e tudo mais. O bicho vai pegar, hein? Bom demais. Junto com a gente também. 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Bom, vamos pro rápido break. 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
10: Paulista 5:39.
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9: Glauci Lima, 12:33.
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6: Opa, estamos de volta na Paulista.
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6: Por aqui segue ao vivo Gilberto até as 9 da noite.
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6: A número de verdade, agora tem Kaique Alessandro.
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0: minutos para 6 da tarde. Continue participando comigo. Manda seu WhatsApp no 99740-0824. Estamos ao vivo aqui na Paulista até as 9 da noite. Levando o melhor da banda sertaneja. Até as 7 tem o seu comitivo. Daqui a pouquinho, das 7 às 9, tem os clássicos. Aí é só modão. Participa comigo aí. Manda seu WhatsApp. Daqui a pouquinho, mandar aquele alô da galera. Junto com a gente também. 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Vamos pro rápido break, já já eu volto. Não, sai daí!
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Paulista número de verdade, Mato Grosso Matias. Enquanto só brilhar, moda linda, hein? É, regravação do Mato Grosso Matias. Essa música é antiga, né? Mas eles regravaram agora e relançaram, né? Num novo formato aí. Enquanto só brilhar, moda linda. 6:11, todo mundo participando com a gente, curtindo a Paulista, galera ligada aqui, ó. Júlio César em São Manuel. Né? Toda a galera aqui participando, né? A Dindinha também tá ligada com a gente. A Ju, né? Todo mundo participando aí. Joaquim tá ligado com a gente. Deixa eu ver aqui mais aqui. Tudo bem? Aqui é o Marcos. Marcos Tavares também tá ligado com a gente, né? Todo mundo aí participando. Deixa eu ver aqui mais. Estamos aqui na sintonia da Paulista, a Shirley. Tudo bem, Shirley? Obrigado pela companhia. O Alemão também, Garaçu do Tietê, ligado com a gente. Michel em Botucatu, sempre curtindo a Paulista. Karina Lopes, estamos aqui na sintonia da Paulista, hein? Bom demais. Galera sempre participando aqui. A Giovana também tá curtindo a Paulista. Obrigado pelo carinho, pela sua audiência. Vamos pro Rato Break, já já eu tô de volta. Ah, mas antes eu falar pra vocês da cavalgada, né? 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
1: Existe uma teoria que se chama 90-10, onde uma pessoa tem 90% daquilo que você procura em alguém, só que você foca naqueles 10% que falta. Aí você sai pra rua, se aventura e realmente você encontra aqueles 10%, mas não se deu conta que perdeu os 90%.

10%. Bom, lista número de verdade, Bárbara Raíza. 90-10, 6h33. Ótima noite pra você ligado aqui na Paulista. Obrigado pelo carinho da audiência. Galera ligada com a gente aí. Bom demais, em toda a região curtindo a Paulista. Bom, daqui a pouquinho eu vou mandar aquele alô da galera. Continue participando, 997-40-0824. 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

0: Paulista, número de verdade. Manu Batidão com a Simone Mendes, daqui pra frente. Model, faltando 6 minutos para 7 da noite, continue participando aí. Manda seu WhatsApp, 99740-0824. Participa aí, já vou mandar aquele alô da galera. 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
7: Por aqui segue ao vivo Gilberto até as 9 da noite. A número de verdade. Agora tem Natanzinho. Até quando? 7:05.

0: Paulista número de verdade, Bruno Marrone, meu jeito de sentir. 7:12, ótima noite pra você ligado aqui na Paulista, obrigado pelo carinho da audiência. Galera ligada com a gente, tia do táxi dando aquela carona. Abração pra vocês aí, bom trabalho, obrigado pela companhia, pela sintonia. Maria Paris, que sempre ligadinha com a gente, ótima noite pra vocês aí. Tamo aqui curtindo a Paulista, manda aquele alô pra nós aqui, né? Deixa eu ver quem que mandou aqui esse alô aqui, tamo aqui em Piraju, alô Piraju, hein? O Pra Belo, lá de Piraju, tá na sintonia, né? Pessoal ligado com a gente. Meu nome é Para Belo, tamo curtindo a Paulista aqui em Piraju. Valeu, garoto, abraço pra vocês aí. Obrigado pela companhia, Michel em Botucatu. Tamo na sintonia da Paulista, viu? Finalmente sextou, sexta-feira. Sou Michel de Botucatu, hoje é dia 25 de setembro, hein? Última sexta-feira do mês de setembro. Bom trabalho, tamo aqui na sintonia da Paulista. Michel em Botucatu, valeu, Botucatu. Leandro, fala, garoto. Tudo bem, Leandro?
1: Boa noite, Gilberto. Manda um alô pra nós aí. Sou o Leandro da Barra Grande.
0: Chique, garoto.
1: Mandei pra minha mãe Gracinda, José Cândido, a mãe dele aí, a dona Maria Cidália.
0: É.
1: E manda aí pra nós aí a música, fazendo um favor aí. Granhares é Rico, Tempestade.
0: Tempestade, modão, vamos tocar.
1: Modão pra arrancar do peito aí.
0: Valeu, Leandro, abraço pra vocês da Barra Grande, ligado com a gente. Tia Lega, tudo bem, tia? Tamo aqui na sintonia da Paulista, em sexto. Abraço pra você, pra todo o pessoal em Angatuba, sempre ligadinho com a gente. Armando em Mairiporã, fala, garoto.
2: Alô, meu amigo Gilberto.
0: Boa noite.
2: Estamos na escuta aqui, agora os clássicos sertanejos.
0: Obrigado, vai começar,
2: hein? Toca um modão pra nós.
0: Vai começar
2: aí,
0: os modão.
2: Pra toda a nossa região aí, especialmente para Salto do Itararé, no
0: Paraná.
2: Toca aí, Rick Renner, Escolta de Vagalumes.
0: Modão, vamos tocar daqui a pouquinho.
2: Em homenagem ao nosso amigo Rick.
0: Pois é.
2: Tchau, obrigado, Gilberto.
0: Valeu, garoto, tchau, obrigado. Valeu, Armando, abraço pra vocês em Mairiporã. Pessoal lá em Santana do Itararé, também curtindo a Paulista, bom demais. Marcos Ferraz, fala, garoto.
3: Boa noite, amigo Lugo.
0: Sou aqui, Marcos
3: Ferraz, do bairro da Serra da Prata. E gostaria de transmitir meu toque de boa noite aos meus amigos do Pernambuco, conhecido como Nelinho, a esposa dele, a Ângela, conhecida como a Dona Encrenca, as filhas dele, a Juliana, Maria, a Paula, a Luísa, especialmente ao meu filho, Breno Vitor, a Fernanda, ao Atla, meus filhos, a Jaque, aos meus netinhos, Luiz Guilherme, a Ana Luísa, e a Maria também, minha netinha, e a todos vocês da rádio aí.
0: Obrigado, garoto, valeu, abraço pra vocês em Campos de Olambra, galera sempre curtindo a Paulista, fechando aqui mais uma edição do seu Comitiva. Mas antes de falar pra vocês aqui, gente, da cavalgada, no próximo domingo tem a cavalgada da IMAPA 2026, né? Você não pode perder, concentração a partir das 9 da manhã lá no Horto Florestal, saída a partir das 11 da manhã, cavalgada da IMAPA 2026. Maiores informações no telefone, o WhatsApp 996065819, fala com o Marcelo Té e toda a equipe da cavalgada da IMAPA 2026. 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Fechando mais uma edição do seu Comitiva, vamos para um rápido break, já já volto com os clássicos sertanejos. Não sai daí!
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2: Oi, boa noite, boa noite. Tudo bem, gente? Como é que vocês estão aí? Tudo tranquilo? Hoje é sexta-feira, hein? Sextou. Sexta-feira, dia 25 de setembro de 2026. Por aqui segue ao vivo Gilberto até as 9 da noite, levando o melhor da moda sertaneja. A partir de agora, é só modão aqui na Paulista. Quero todo mundo participando. Manda seu WhatsApp, 997-40-0824. Uma ótima noite para você de Avaré e toda a região. Galera sempre ligado com a gente, curtindo a Paulista aqui na represa, no Costa Azul, no Estribo, nos Cambarás aqui, né? Porto Mirabar, Terra São Marcos 1, São Marcos 2. Ótima noite para vocês aí, obrigado pela audiência. Só aqui passando pelas rodovias, Castelo Branco, Raposo Tavares, pela João Melão. Meus parceiros caminhoneiros aí, transportando o progresso do Brasil, ligados com a gente. Bom demais, né? Pessoal de Sítio Chácaras Fazendas, com o radinho ligado na Paulista, hein? Bom demais. 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Tá começando mais uma edição dos Clássicos Sertanejos. Vem comigo!
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2: Aumenta o som aí. Para começar tem Mato Grosso e Matias. Memórias, 7:30, boa noite.

0: Paulista e os clássicos sertanejos, Chitãozinho Xoró. É disso que o velho gosta, é isso que o velho quer, hein? 7h40. Última noite pra você ligado aqui na Paulista. Continue participando, já vou mandar aquele alô da galera. Tamo junto aqui até as 9 da noite, levando o melhor da música sertaneja. 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

0: Paulista e os clássicos sertanejos. Edson Hudson, vá pro inferno com seu amor. Moda linda demais, hein? 8:05, ótima noite pra você ligado aqui na Paulista. Obrigado pelo carinho, pela sua audiência, né? Todo mundo ligado com a gente aí. Bom demais. Aliás, o Marcelo até acabou de mandar uma mensagem pra mim falando sobre a cavalgada. Tudo bem, Marcelo? Grande locutor de rodeio. Fala, Marcelo Té. Fala, garoto.
1: Boa noite, Gilberto Florencio, meu amigo. Forte abraço, que é o Marcelo Té. Gilberto,
0: tudo bem, Marcelo? Tô adiantei.
1: Das 11 horas da manhã.
0: Começa de novo.
1: Boa noite, Gilberto Florencio, meu amigo. Forte abraço, que é o Marcelo Té. Gilberto, domingo agora, dia 27, a partir das 11 horas da manhã, a grande cavalgada pelas ruas da cidade. Saindo do Horto Florestal até no Recinto da Imapa. Forte abraço, Gilberto. Tamo junto e misturado. Tchau, obrigado.
0: Valeu, Marcelo. Abração pra você. Tava acelerado aqui, rapaz. Ficou meio corrido, eu coloquei de volta. Abraço pra vocês aí. Olha, Marcelo, então, ó, nesse domingo, grande cavalgada Imapa 2026, né? Lá no Horto Florestal. A saída, né, do Horto Florestal nesse próximo dia 27, a partir das 9 da manhã, concentração a partir das 9. E saída a partir das 11 da manhã pelas ruas das cidades aí, pelas ruas da cidade, né? Saída do Horto Florestal, então, ó, você é convidado especial. Cavalgada da Imapa 2026, nesse domingo, dia 27, no Horto Florestal, a concentração a partir das 9, saída a partir das 11 da manhã, né? É a cavalgada da Imapa 2026. Maiores informações no telefone 996-06-5819. Fala com o Marcelo Té e toda a equipe aí da cavalgada da Imapa 2026. Todo mundo participando com a gente. O Dema lá em Piraju. Tudo bem, Dema? Como é que tá Piraju aí, garoto? Parou a chuva, hein? Tá
2: chique. Boa tarde, Gilbertão. Boa tarde ou boa noite?
0: Boa noite,
2: rapaz. Chegando agora em
0: já
2: casa.
0: Já deu uma escurecida já.
2: Pra mais de metro. Hoje meu dia foi cheio.
0: Olha, rapaz, que beleza. Isso que é bom.
2: Coloca o um modão aí, velho pião, pra nós ouvir, rapaz.
0: É.
2: Se Deus quiser, velho que pião. Dê tudo certinho, que essa chuva dá uma parada agora, mas César trabalha sábado, domingo, amanhã depois. Um abraço pra vocês, rapaz. Feliz pra todo mundo que estiver vindo aí, ó. Hoje eu tô aqui com meu genro, com minha filha.
0: Olha que bacana.
2: Meu netinho, né? É. Que tá pra nascer daqui uns 3 meses, né? Não?
0: Olha que bênção.
2: E a minha mulher gordinha, Gabriela, Giovana, Laura, e pra todo que estiver ouvindo, cara.
0: Toda a família.
2: Um abraço, filho. Fica com Deus. Bota o velho pião pra não ouvir.
0: Vamos tocar o velho pião. César e Paulinho. Rapaz, vamos como esquecer. Abraço pra vocês aí, obrigado pela companhia. O Armando e Mairi Porã também tá curtindo a Paulista, te alega. O Leandro da Barra Grande, Michel em Botucatu, né? Todo mundo aí participando com a gente. Tia do táxi dando aquela carona. Bom demais. 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
10: Oba, tamo de volta na Paulista.
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10: Por aqui segue ao vivo Gilberto até as 9 da noite.
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10: A número de verdade agora tem Gilberto Mar. Assino com X, 8:21.

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0: Paulista número 1 de verdade, levando aqui o melhor da música sertaneja até as 9 da noite. Vamos para um rápido break, daqui a pouquinho eu volto. Não saia daí!
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0: 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Vamos para um rápido break, daqui a pouquinho eu volto. Não saia daí!
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Fechando aqui mais uma edição dos Clássicos Sertanejos, tenham todos uma ótima noite, fiquem com Deus, amanhã estamos de volta, se Deus quiser. Valeu, gente, boa noite! Uma ótima noite, fiquem com Deus, amanhã estamos de volta, se Deus quiser. Valeu, gente, boa noite!